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1: Calma, deixa eu respirar um pouco. 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

0: Obrigado, Dom. Obrigado.
1: Parabéns,
0: obrigado,
1: pelo obrigado, trabalho. Obrigado. Que seja um grande sucesso.
2: Move 51.

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1: Jefferson Moraes.
2: É isso aí.
1: Wesley Conrado.
2: Que prazer, meu irmão.
1: Que honra, meu irmão.
2: Que moda, hein? Que moda.
1: Nossa.

0: Muito obrigado, Maiara e Maraíza.
1: É uma honra ter vocês aqui com a gente.
0: A gente nunca imaginou.

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0: Menos é mais. Matheus Fernandes.
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É isso aí, vamos nós chegando por aqui. Muito bom dia pra você ligadinho conosco nesta manhã de sábado. Graças a Deus, vamos chegando por aqui pra mais um dia, né? Pra mais um sábado. Abrindo a programação da Amizade FM neste sábado, dia 30 de maio de 2026. Nos despedindo já de mais um mês, né? Já praticamente findando aí o mês de maio. Mas depois vem mais, né? Depois vem mais e a gente vai seguindo, né? Com fé, com alegria. A gente tá aqui pra seguir na sua companhia a partir de agora, né? Com a boa música, relembrando aí o sertanejão. Sertanejão raiz e a boa música gauchesca também. Vai seguindo por aqui até as 9 horas da manhã. Eu fico por aqui com muito prazer na sua companhia. Aquele abraço a você que já está ligado, né? Você que tá aí cedinho de rádio ligado esperando para iniciar a programação. Tudo de bom para você, um abençoado final de semana. Você é nosso convidado a seguir ligadito conosco a partir de agora, né? Pede o teu sucesso também. Pede a tua música que a gente roda pra você e assim a gente faz juntos por aqui a programação deste sabadão. Temperatura em 13 graus neste momento aqui em Davi Canabarro, né? Depois de uma noite meia chuvosa, né? Meio garoando ainda por aqui, mas a previsão é de mais chuva pra hoje a princípio, né? Um pouco mais de chuva. Vamos seguindo em frente com música por aqui. Você participa conosco no 984-352490 ou também no fixo. E assim a gente segue trazendo a boa música pra tocar por aqui. A gente já ouviu na voz da saudosa dupla Tião Carreiro e Pardinho, Lá Onde Eu Moro. Também antes com Pirilampo e Saracura, O Boiadeiro Errante. E na primeiríssima, sucesso bonito na voz de Milionário José Rico, A Mãe Natureza. Vamos com música, vamos com o Lourenço Lorival, Meu Grande Erro. Agora 6 horas e 14 minutos. Abraço especial para você. Um ótimo dia.

0: E de volta por aqui, né? Tá aí a boa música na voz de Pedro Bento, Zé da Estrada, Ladrão de Beijos. Vamos seguindo agora, 6:21, 6:21. A gente vai seguindo por aqui com a boa música pra você ligadito conosco, né? Você que cedinho se liga já conosco e acompanha a programação, né? A gente vai fazendo companhia pra você que tá aí no mate. Toma no mate acompanhando a Amizade FM nesta manhã de sábado, né? Esperando clarear o dia. Então vamos nós, seguindo por aqui, a gente vai agradecendo sempre o apoio especial aqui da Comercial Antunes, FF Auto Service, do Posto NBR Combustíveis, de Agro, da Mini Tintas e Vidraçaria, 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E deste jeito a gente prossegue trazendo mais música por aqui. Vamos trazendo aqui essa próxima, manda um abração especial. E atendo pedido aqui lá do nosso amigo seu Pedro, ligadito conosco lá em Marau, lá no bairro Santa Lúcia. Sempre tá ligado conosco bem cedinho, né? Todos os sábados, oferecendo música aí pra toda a turma, né? Pra toda a família. Vai aquele abração lá pro seu Pedro e família lá em Marau. Tudo de bom pra vocês aí. A gente já roda o Cacho de Uva. É uma música bem antiga na voz da dupla Leôncio e Leonel. Mas já vamos tocar por aqui então o Cacho de Uva. Depois manda um abraço também lá pro nosso amigo seu Luiz Balardim. Ligado conosco lá na capela de Fátima, São Domingos do Sul. Tá sintonizado conosco também desde cedinho, acompanhando aqui a programação. Todos os sábados, né? Nos acompanha. E então vai aquele abração especial pro seu Luiz Balardim. Tudo de bom, abençoado sábado também. E na sequência a gente já roda música na voz aí do agora saudoso Pedro Hortaça, né? Que faleceu na madrugada de ontem. Vamos tocar então o Timbre de Galo, né? É como eu falei ontem, a programação do Querência ficam as músicas, fica o legado. Sempre vai permanecendo aí por gerações. Na sequência a gente já roda então o Timbre de Galo na voz aí de Pedro Hortaça. E depois a música Vai de Roda, sucesso com César e Paulinho. Já vamos tocar também. Deixa eu mandar um alô aqui, oferecendo o programa de hoje lá pro nosso amigo Loreli Frazão, lá em Garibaldi. Também tá sintonizado conosco, né? Nos fazendo companhia, como sempre, todos os sábados. Então vai meu abraço especial também lá pro nosso amigo Loreli Frazão e toda a família lá em Garibaldi, oferecendo o programa de hoje especialmente para vocês aí também. Seguimos então, na primeira, tá aí, Leôncio e Leonel, o Cacho de Uva. Agora 6:24.
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É, tá aí sucesso, né? Vai de roda, sucesso de César e Paulinho. Vamos em frente, agora 6h35, 6h35. A gente vai prosseguindo por aqui, dando sequência na parte musical. Aqui a gente vai trazendo a boa música e atendendo o seu pedido também, né? Vamos trazendo aqui essa próxima, eu atendo o pedido lá do nosso amigo Seurildo Simeone, tá lá em Ibiraiaras, na companhia aqui da programação, como sempre, todos os sábados, né? Então vai meu abração também lá pro Seurildo Simeone, um ótimo sábado. Pediu música do saudoso Clementino Zalza. Vamos tocar aqui o Cavalo Preto. Então já vamos trazendo por aqui essa música bonita, né? O Cavalo Preto vai especial pra vocês aí também. E depois também lá em Ibiraiaras, manda um abração lá pro nosso amigo Lalico. Também tá sintonizado conosco nesta manhã de sábado, né? Pessoal que levanta cedo, liga o rádio e nos faz companhia. Então vai aquele abraço também lá pro nosso amigo Lalico e tá oferecendo música aí pra toda a turma, né? Lá pro Simeone, também pro Tripa Seca, pro Paulinho, lá pro Viajado também, né? Pra toda a turma. Então vai nosso abração pra vocês aí, na sequência a gente já roda sucesso de Sidney Lima, O Calendário da Saudade. Também depois tem música que vai especial lá pra nossa amiga Natalina. Grande abração especial lá pra dona Natalina e o seu Chiquinho do Campo, lá na linha Massucato Caseiros. Pessoal, na nossa sintonia, nesta manhã, vai nosso abraço. Tudo de bom pra vocês aí também. Um abençoado final de semana. E a gente roda na sequência sucesso de Teodoro e Sampaio, Quatro Cantos da Casa. Então vai especial lá pra dona Natalina, o seu Chiquinho do Campo. Também depois, música de Lourenço Lorival, atendeu o pedido do nosso amigo Edson, lá de Siríaco, mas tá lá por Ibiraiaras também, né? Na nossa sintonia, nesta manhãzita. Então aquele abração lá pro nosso amigo Edson, a gente roda em seguidinha. Sucesso aí de Lourenço Lorival, O Menino Caçador. Música bonita, né? Já tá programada também. E também deixa eu mandar um abraço aqui lá pro pessoal lá do bar do Negrinho, Ibiraiaras. E o pessoal tá oferecendo aí música, né? Oferecendo a próxima música pro pessoal de Nossa Senhora das Graças, de Muliterno. E logo mais o pessoal vai tá por lá jogando uma bocha, né? Jogando uma bocha e depois uma boia de fundamento. Vai nosso abração todo o pessoal lá do bar do Negrinho, lá em Ibiraiaras, e o povão lá de nós.

Tá aí, né? Os quatro cantos da casa. E assim seguimos em frente, 6:52. A gente vai dando sequência aqui na programação nesta manhã de sábado, 30 de maio. Vamos em frente por aqui, a gente vai trazendo mais música por aqui, né? Sempre atendendo, claro, a sua solicitação também. Antes da música, vamos fazendo por aqui um convite, né? Participe do terceiro dia de negócios entre amigos no Parque de Rodeios de Siríaco, que acontece amanhã, né? Amanhã, domingo, dia 31 de maio, haverá remate de bovinos e ovinos, churrasco ao meio-dia, com 50% do lucro beneficente para a Pastoral do Bem. Mais informações pelos telefones 54-996-21-9768, 999-650108 e 999-3621-80. Quer fazer um bom negócio? Participe do terceiro dia de negócios entre amigos amanhã, né? Amanhã, domingo, dia 31 de maio, no Parque de Rodeios de Siríaco. Vamos nós, então, seguindo com música. Vamos com Tião Carreiro e Pardinho e essa eu atendo pedido lá do nosso amigo Beto, lá em São Domingos do Sul, na nossa companhia também nesta manhã de sábado. Então vai meu abraço especial lá pro nosso amigo Beto, tudo de bom aí, um abençoado final de semana também. Já vamos tocar o Mundo Velho na voz de Tião Carreiro e Pardinho. Depois o pedido também lá do nosso amigo Braulino, lá em São Jorge, tá ligadito conosco, né, nesta manhã. Vai meu abração especial lá pro nosso amigo Braulino, toda gauchada lá em São Jorge também. A gente roda em seguidinha, sucesso Mulher Maravilha, na voz de Dudu Kidalvan. Já tá programada, em seguidinha a gente roda também. Depois o pedido lá do seu João Alceu de Oliveira, o popular Pelé, lá em Ibraiaras, também nos faz companhia, né? Todos os sábados nos escutando. Então vai meu abração especial lá pro nosso amigo Pelé, lá em Ibraiaras, oferecendo música também, inclusive, lá pro Braulino, né? Pro Braulino, lá em São Jorge, também pro Antoninho e pro Bodoso, pra toda a turma. Então nosso abração, a música Toalha Molhada, já vamos rodar em seguidinha também. Depois eu atendo o pedido do nosso amigo Wagner, ligado conosco, né? Lá na capital gaúcha, Porto Alegre. E nos escutando, né? Sucesso, a gente roda em seguidinha do grupo Cordiona, Roubei a Fazendeira. Tá ligado aqui no programa e oferece também, especialmente pro seu pai, o seu Valdir da Rocha, tá em Casca, na companhia também aqui do nosso programa. Então vai meu abraço especial também lá pro seu Valdir da Rocha, lá em Casca. Tudo de bom aí, valeu pelo carinho da companhia. Na sequência a gente já roda sucesso aí com o Grupo Cordiona. Depois das músicas temos o informativo Coprel e depois também o informativo de Agro. Mas é rapidinho e daqui a pouco a gente já retorna por aqui, porque temos muito mais música pra tocar por aqui. Tem muito mais pedido aqui também, mas é rapidinho. Na sequência a gente volta e assim a gente prossegue com a programação com mais música e atendendo o seu pedido também. Tá bom? Então tá aí, na primeira, Mundo Velho, Tião Carreiro e Pardinho. 6:56, um bom dia!

0: Convite para a missa de primeiro mês de falecimento. Os irmãos de Neiva Visioli de Col convidam amigos e familiares para a missa de primeiro mês de seu falecimento, que será celebrada no sábado, dia 30 de maio, hoje, portanto, às 14h30, na comunidade São José do Capingui, da Vica Navarro. Logo após a missa, as suas cinzas serão depositadas no cemitério da mesma localidade.
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3: Olá, está começando agora mais uma edição do Informativo Coprel. Meu nome é Eugênia Trevisan e vamos juntos acompanhar as notícias da nossa cooperativa.
4: Coprel Entrevista.
3: Na terça-feira, dia 26 de maio, foi dia de rever a força de um importante empreendimento, a PCH Forquilha 4, resultado da intercooperação entre Coprel, Crerau e Erechim Energia. A PCH tem 13 MW de potência e é localizada no Rio Forquilha, entre Maximiliano de Almeida e Machadinho, no Rio Grande do Sul, e beneficia 13 mil famílias. A Coprel participa com 40% do projeto, que amplia a disponibilidade de energia, reforçando o compromisso das cooperativas com o futuro sustentável e com a segurança energética. Conselheiros de administração, conselheiros fiscais e a direção da Coprel participaram de uma visita técnica ao empreendimento, acompanhados também pelos conselheiros da Crerau. Um momento de aprendizado, troca de experiências e conexão com tudo aquilo que o cooperativismo é capaz de construir quando existe visão coletiva. Vamos ouvir agora um depoimento do presidente da Coprel Geração, Matheus Stefanello.
5: Principalmente conseguir fazer a integração entre as cooperativas. Nós, uma usina que nós operamos, temos a manutenção dela, operamos lá de Ubirubá, né? E principalmente trazer o conselho aqui para ver os investimentos que a gente vem fazendo. Desde 2019 nós vamos colocando bons recursos dentro desse projeto e agora está no período de maturação e, consequentemente, nos próximos anos aí já está trazendo resultados bem positivos para a cooperativa. E o conselho de administração e fiscal vem aqui para entender realmente como é que é a operação, como funciona e como a gente vai ver esse projeto aqui durante mais 20, 30 anos de concessão que nós temos, né? Principalmente trazendo os recursos necessários para a cooperativa, para que a gente consiga ter toda essa caminhada de geração de energia limpa e renovável e, principalmente, tendo disponibilidade de energia para toda a nossa região.
3: Mais do que uma usina, a Forquilha 4 representa a força da cooperação transformada em desenvolvimento, energia e futuro.
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3: No dia 29 de maio, celebramos uma data muito importante no contexto da nossa cooperativa, o Dia Mundial da Energia. Essa data foi criada em 1981 em Portugal, com o objetivo de conscientizar sobre a importância da energia para o desenvolvimento da sociedade e para o uso sustentável dos recursos energéticos. A energia está em nosso nome. Coprel Cooperativa de Energia, e é a base de toda a atuação da Coprel. É um recurso essencial no dia a dia, mas também fundamental para o desenvolvimento. Dependemos da energia para promover crescimento econômico, inovação e qualidade de vida das pessoas. Quando falamos em energia, não podemos deixar de destacar a história da Coprel, que foi fundada para levar energia para o interior, gerando mais oportunidades, conforto e perspectivas de futuro. Levar energia ao campo significou impulsionar a produção, fortalecer propriedades rurais, apoiar empresas e conectar comunidades inteiras ao desenvolvimento. Ao longo dos anos, a atuação da Coprel evoluiu junto com as necessidades das pessoas. da distribuição de energia à geração, da comercialização à conectividade. Seguimos investindo em infraestrutura, tecnologia e inovação para estar presentes na vida dos cooperantes e contribuir com o crescimento sustentável das regiões onde atuamos. Neste Dia Mundial da Energia, a Coprel reforça a importância do uso consciente e responsável desse recurso e celebra aquilo que sempre moveu a cooperativa: a missão de levar desenvolvimento, conexão e futuro para as comunidades.
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3: E o informativo Coprel dessa semana fica por aqui. Muito obrigada pela sua companhia e até a semana que vem. Tchau, tchau.
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Nosso bom dia, você que nos acompanha nesse sábado, dia 30 de maio de 2026. 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
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E já encerrando o nosso informativo, falando sobre a previsão do tempo, então segundo os principais sites de meteorologia, então tivemos um pouco de chuva ontem, né, hoje é essa madrugada, e a partir de agora então o tempo fica firme até na próxima sexta, pelo menos. Temperaturas não tão frias, então mínimas de 8, 9 graus, então a princípio não teremos geadas nessa próxima semana e também não teremos a previsão de chuva, então pelo menos até na próxima sexta-feira. Uma semana de tempo firme e com temperaturas mínimas de 8, 9 graus e máximas chega de 18, 19 graus. Então um frio, mas não aquele frio tão intenso, né, e sem a presença de chuvas. 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
2: Seguimos agora às 7h29, 7h29. Vamos prosseguindo aqui com a programação, né? Você acompanhou o informativo de agro. E assim a gente vai dando sequência por aqui, né? Trazendo mais música e agradecendo o carinho da sua companhia, você ligado, sintonizado aqui na programação nesta manhã de sábado. 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Vamos nós, seguindo então com música na programação, a gente segue atendendo seu pedido também no 984-352490 ou também no 3351-1277. Vamos trazendo essa próxima música, eu atendo o pedido também da Vânia. Grande abração lá pra Vânia, o seu Sadi lá em Vanini, todos os dias também na nossa companhia. Então vai aquele abração pra vocês aí, música do saudoso Clementino Zalza. Já vamos tocar e também a Curitibana. Muito bem, a gente roda também. Depois, na sequência, o pedido do nosso amigo Edson lá de Siríaco, que tá lá por Ibiraiaras, e oferece música também especialmente para sua namorada, a Marinês Francescato. Então, meu abração especial lá pro Edson, também para sua namorada Marinês Francescato lá de Ibiraiaras. Na sequência, a gente já roda também o sucesso de Pedro Bentes é da Estrada. Música bonita, sete palavras. Já vamos tocar também na programação. Na primeira, vamos trazendo então música bonita aí com seu Clementino Zalza, canta e toca a música Despedida de Peão. Sucesso bonito e depois a Curitibana. Na sequência, sucesso da dupla Tônico e Tinoco. Agora 7h31, um ótimo dia pra você.

a música bonita, sete palavras. Seguimos 7:42. 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Vamos convidando aqui para as próximas promoções. Convidando aqui para o dia 7. 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

Irmãos Chiarello. 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Animação Os Manuais. 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Dia 25 de julho também, jantar dançante na capela Nossa Senhora de Fátima da Vicana Barro. 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No dia 16 de agosto, tradicional festa do colono e motorista, e em honra a São Roque e São Cristóvão, em Davi Canabarro. Reunião dançante com a banda Barbarella. Tá? Então, os próximos eventos, né? 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

0: 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Vamos nós então seguindo com a parte musical aqui do programa nesta manhã de sábado, agora 7:47, né? 7:47, temperatura em 13 graus neste momento aqui por Davi Canabarro, né? Neste sabadão, previsão de pancadas de chuva para hoje, né? A previsão a princípio para este sábado é sol com muitas nuvens e pancadas de chuva à tarde. Temperatura mínima de 13 e a máxima de 18 graus. Tem previsão de 7 milímetros de chuva para este sabadão, né? Então pode dar mais alguma garoada aí no decorrer do dia. A previsão para amanhã, domingo, dia 31, sol fechando ainda de manhã, com chuva que se estende pela tarde. À noite, tempo seco. Temperatura mínima de 12, a máxima de 19 graus. E previsão aí de 2 milímetros de chuva para amanhã, domingo, né? Mais um dia meio garoando, um pouco garoa, um pouco para, né? É, que tá previsto a princípio. E pra segunda-feira, dia 1º de junho, sol com muitas nuvens, períodos de céu nublado, temperatura mínima de 11, máxima de 17 graus, a princípio sem previsão de chuva, então, pra próxima segunda-feira. Vamos com música então, Castilho Vargas canta Lá no Meu Rancho, e essa eu atendo pedido lá do nosso amigo Pedrinho, ligadito conosco, né? Lá na Fazenda Pedreira, tá chimarrando, né? Desde o início do programa aqui, sempre nos escutando todos os sábados. Então vai meu abração especial lá pro Pedrinho, oferecendo música pra Dona Dorzíria, pra mim aqui na rádio também, tudo de bom pra vocês aí, um ótimo chimarrão, né? Vamos que vamos, peleando, devagar e sempre. Vamos trazendo então a música do Castilho Vargas Lá no Meu Rancho, que oferece também pro Castilho, né? Ele tá oferecendo aí, se tiver na escuta do programa, já vai, vai a música também, né? Depois, deixa eu ver aqui, manda um abraço também especial lá pro nosso amigo Manuel da Luz, o Maneco e seus teclados. Também tá na nossa companhia nesta manhã, tá mateando e acompanhando aqui o programa. A gente agradece o carinho da companhia, né? Um forte abraço, um ótimo final de semana. E ele mesmo quem canta na sequência a Festa do Morro Feio. Então na sequência a gente roda aí com o Maneco e seus teclados, a Festa do Morro Feio. Depois vamos trazendo por aqui também música dos Filhos do Rio Grande.
1: Angela Maria, bom dia, tudo bem? Roda uma música aí ou não?
0: Toco.
1: Roda a flor do meu jardim ou não?
0: Sim, senhor.
1: Quero ser com a Jana lá e o Arthur. Tá bom? Por do meu jardim, grande abraço.
0: Tranquilo, vamos tocar sim. Um abração aí pro Jancélio Cordeiro, oferecendo música pra Jane e o Arthur, a flor do meu jardim. A sequência já sai aí com os Filhos do Rio Grande. Também aproveito essa música, mando um abração lá pra nossa amiga Vânia, ligada sempre conosco, e o seu esposo Dirceu lá em Nova Araçá. Pessoal na companhia, né, do nosso programa, tomando um mate nesta manhã e acompanhando o nosso programa também. Então vai aquele abração especial pra vocês aí, pra Vânia, o seu esposo, toda a turma lá em Nova Araçá. Muito obrigada pela companhia. Eu vou aproveitar aqui o embalo e oferecer pra vocês também aí a flor do meu jardim. Essa solicitada aqui eu não consigo tocar neste momento, neste horário. Aqui é só o sertanejo, mas é aquele sertanejão caipira, né? Sertanejão velho lá do fundo do baú. Mas, de qualquer forma, a gente manda pra vocês aí a flor do meu jardim, música gauchesca dos Filhos do Rio Grande. Vamos lá então, na primeira, tá aí a música bonita Lá no Meu Rancho. Um ótimo dia, muito obrigada pela sua companhia.

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vamos seguindo em frente, 8:04, 8:04. A gente vai dando sequência na programação por aqui, né? Na sua companhia, você ligado, sintonizado aqui nesta manhã de sábado, um ótimo dia para você, muito obrigada pelo carinho da sua companhia. E assim nós seguimos, né? 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Vamos nós, seguindo com música e atendendo o seu pedido também, vamos trazendo essa próxima música aqui. Eu mando um abraço e atendo o pedido lá do nosso amigo Florenal, ligado conosco lá em Santo Antão Caseiros. Todos os sábados liga o rádio e nos escuta. Então vai aquele abração especial lá pro seu Florenal e toda a família lá em Santo Antão Caseiros. Tudo de bom, pediu o Baile da Serra. Baile da Serra com o seu Clementino Zalza. Mas é pra já que vamos tocar, tá bom? Nosso abração aí, um ótimo sábado. Depois também o pedido da nossa amiga Ivone Cuiava lá em Muliterno. O pessoal também sempre acompanhando aqui a programação todos os dias. Então também mando aquele abração especial lá pra Ivone Cuiava, oferecendo música pra mim, também pro seu esposo Valmir. Na sequência já vamos tocar essa sertaneja bonita aí na voz de Tonico e Tinoco, a moreninha linda. Depois também o pedido lá do nosso amigo Erni, lá em Marau, acompanhando também a programação nesta manhã de sábado. Vamos tocar o Namoro de Sítio. Sucesso bonito aí do Serranos. Na sequência a gente já roda os Serranos e o Namoro de Sítio, tá bom? Aquele abração lá pro nosso amigo Erni, todo o pessoal de Marau, um abençoado final de semana pra vocês aí também. Tá aí, na primeira canta e toca o seu Clementino Zalza, o Baile da Serra, depois
Tonico e Tinoco na sequência.

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0: 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Convite para a missa de primeiro mês de falecimento. Os irmãos de Neiva Visioli de Col convidam amigos e familiares para a missa de primeiro mês de seu falecimento, que será celebrada no sábado, dia 30 de maio, hoje, portanto, às 14h30, na comunidade São José do Capingui, da Vicanabarro. Logo após a missa, suas cinzas serão depositadas no cemitério da mesma localidade.
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0: 8h22, 8h22. 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Valeu pela sintonia. 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Vamos com música, vamos trazendo Teixeirinha. Essa eu atendo o pedido lá do nosso amigo Juca, lá em Siríaco. Tá ligado conosco também nesta manhã, prestando uma homenagem especial para sua esposa Jandira, que hoje está de aniversário. Colhendo também mais uma rosa no Jardim da Vida. Vamos mandando aqui os nossos parabéns, né? Prestando a nossa homenagem também especial lá para dona Jandira. Tudo de bom aí, um feliz aniversário. A gente vai desejando aí muita saúde, muita paz, muitos anos de vida também. Uma homenagem aí do Juca, lá pra sua esposa Jandira. E claro, a nossa homenagem também, né? Vai a minha homenagem especial também lá pra Jandira, grande ouvinte aqui da programação. Tudo de bom pra vocês aí. Feliz aniversário, a gente roda Pedaços de Mim. Música bonita na voz aí do saudoso Teixeirinha. Depois, Porca Véia, que é o pedido lá do nosso amigo Valdemar Busato, lá em São Brás, da Vicanabarro, ligado conosco, né? Desde cedinho, desde o início do programa, tá aí ao redor do candeeiro, né? Acompanhando aqui a programação. Coisa boa, né? Então vai meu abração lá pro nosso amigo Valdemar Busato, também pra Isabete, pro Darley. A gente roda Porca Véia na sequência, tá oferecendo especialmente pro Valdir Formaio, lá na linha Matão da Vicanabarro, também lá pro nosso amigo Atílio Busato, ligadito conosco como sempre. E também lá em Muitos Capões, lá pro seu Ângelo João Fim, e pra sua esposa Dona Luci, lá em Muitos Capões, pro seu Itacir, lá em Caseiros também vai nosso abração, né? Todo esse pessoal aí que sempre estão nos ouvindo, né? Todos os sábados. Então a gente manda nosso abração também. E tá oferecendo música aí do Porca Véia, música bem gauchesca. Já vamos rodar em seguidinha então o Gaúcho Forte, na voz aí do saudoso Porca Véia. E depois, deixa eu conferindo aqui no WhatsApp, deixa eu tocar o áudio aqui.
2: Bom dia, minha amiga Ângela Maria, tudo bem?
0: Tudo certo.
2: É o Canide que tá falando. Eu gostaria de ouvir uma música com o velho milongueiro, A Mulher do Baile. Muito obrigado se for atendido. E eu sei que sou. Um abraço pra você.
0: Certo, nosso abraço também. Muito obrigado pela companhia, né? Valeu pela audiência. Nosso amigo Canidia tá sintonizado também. Na sequência já vamos tocar A Mulher do Baile. Sucesso aí do velho milongueiro. Seguimos então, tá aí. Teixeirinha na primeira. Pedaços de Mim. Um bom dia.

É, tá aí a música Mulher do Baile. Seguimos 8h39 minutos. A gente vai seguindo aqui, vamos aproveitando o tempo e trazendo mais música, né? Mandando aquele abraço a você que se liga conosco, né? Vamos trazendo essa próxima música na voz aí do Gaúcho da Fronteira. Essa vai especialmente pra galera aí da TRB Alimentos, que estão acompanhando a programação nesta manhã de sábado. Então mando aquele abração aí pra toda a turma, toda a galera da TRB Alimentos. Sucesso Paleteando Moro Velho, Gaúcho da Fronteira, já vamos trazendo por aqui. Depois o pedido lá do nosso amigo Demétrio Varal, lá em Militerno, tá sintonizado conosco também. Muito obrigada sempre aí pela sintonia. Rosa Branca com Nelson e Janete. A gente roda em seguidinha e a música dos irmãos Bertucci, Que Morena Tão Bonita. Já vamos tocar então um especial lá pro seu Demétrio, sempre sintonizado conosco também. Deixa eu mandar um abraço aqui lá pra nossa amiga Beatriz e o seu Jorge Bortoloso, ligaditos conosco na sintonia, também na programação nesta manhã de sábado. Tudo de bom pra vocês aí, muito obrigado pela sintonia de sempre. A gente oferece o programa de hoje especial pra vocês aí também. Também pro nosso amigo Alencar lá em Lagoa Vermelha, tá ligado conosco, vai nosso abração, um ótimo final de semana. Vamos oferecendo aqui a próxima música também. E também deixa eu atender o pedido da Claides. Grande abração lá pra Claides. Pede a música Cadê a Festa? Oferece pra sua grande amiga Jandira, desejando também aí um feliz aniversário. Então, meu abração lá pra Claides, pra Jandira, né? Desejando aí um feliz aniversário. Tudo de bom aí. Valeu pelo carinho da companhia também. Vamos lá então, Gaúcho da Fronteira. Na primeira, depois Nelson e Janete, a Rosa Branca na sequência.

então, que morena tão bonita, sucesso dos irmãos Bertucci, agora 10 minutos, soltando para as 9 horas, 10 para as 9. E a gente vai finalizando por aqui a programação deste sábado, né? Vou deixando aqui meu abraço, agradecendo o carinho da sua audiência e a sua participação também, que inclusive vai ficar muita música aqui sem tocar, porque não temos mais tempo, infelizmente. Mas deixa eu mandar um abraço aqui lá pro nosso amigo Daniel, lá em Esmeralda. Ligado conosco, sempre na sintonia da programação. Então vai meu abração especial lá pro nosso amigo Daniel, lá em Esmeralda. Sucesso com os Monarcas, fim de baile. Já que é o fim do programa, vamos deixar tocando, né? O fim de baile aí com os Monarcas. Também o pedido lá do seu Adão. Ligado conosco lá na Vargem Bonita Caseiros, chimarrando, né? E nos fazendo companhia desde cedinho. Então vai meu abraço também especial lá pro seu Adão, pra sua esposa Diva. Tudo de bom, a gente deixa em seguidinha. Sucesso com os Bertucci, a saudade e a tristeza. Também mando um abraço especial aqui pra Davi Canabarro, pra minha amiga Edith, ligadinha conosco. Meu abraço especial pra Edith, tudo de bom, abençoado final de semana também. Também deixa eu atender o pedido aqui, a música Adeus Mariana, de Pedro Raimundo, especial pro popular mineiro lá no Posto Reginato. Muito bem! Aquele abração pra toda a turma lá no Posto Reginato de Vanini. Especial lá pro nosso amigo Arthur e o mineiro lá no Posto Reginato. Adeus Mariana! Eu vou deixar aqui, não sei se vai dar tempo de tocar. Mas se der tempo, toca em seguidinha pra vocês aí também, todo o pessoal lá em Vanini. Também mando um abraço lá pro nosso amigo Salísio Cerbaro, lá em São João Bosco Siríaco. Tá na nossa companhia, como sempre, né? Na lida, nas lida do dia aí, mas de rádio sempre ligado aqui na Amizade FM. Então vai nosso abração, oferecendo o programa de hoje. Também um pedido do nosso ouvinte Luan, ligado conosco, música com Porca Véia, Recorrendo os Aguapés. Grande abraço aí pro nosso amigo Luan, valeu pela sintonia também. Também o pedido do nosso amigo Adelar dos Passos, lá em Ibraiaras. Tá pedindo música, oferecendo especialmente pra sua namorada Dilma. Então aquele abração lá pro seu Adelar dos Passos, pra sua namorada Dilma, lá em Ibraiaras. Tudo de bom pra vocês aí, muito obrigada pelo carinho da companhia. Também tem música que vai especial lá pros guri da Lenharte de São Jorge. Estão na companhia também aqui do nosso programa, então vai especial lá pro Álvaro, pro Fernando e o Glauber. Pessoal lá da Lenharte de São Jorge, nosso abraço. Tudo de bom pra vocês aí também. E tem mais mensagens aqui, mais áudio, que eu não vou conseguir nem abrir agora no momento, porque o nosso tempo já era, né? Mas, de qualquer forma, deixo aqui meu abraço e as músicas que não deu pra tocar hoje fica pra próxima, né? Tá bom? Então agradeço a sua audiência, desejo pra você um ótimo final de semana. O nosso amigo Ayrton já está aqui, diz que tá bem disposto a atender todo mundo, né? Então pode continuar pedindo música aí que o show prossegue. Pode continuar? Tá louco. Por tocar tudo aqui, ficamos até o meio-dia. Até o meio-dia, né? Daí também é demais. A gente acaba ficando sem voz, né, Ayrton? Tá louco. Grande abraço pra você, abençoado final de semana pra você e pra sua família também. Até mais!

0: Cidade. Bom dia, pessoal. Quando oramos por alguém, ao mesmo tempo, em outro plano, haverá alguém orando por nós. Nenhuma palavra lançada a Deus fica sem resposta. Nenhuma prece é feita em vão. Por mais que esperemos que, através das orações, o auxílio venha de imediato e haja somente na matéria, muitos dos êxitos de uma prece não podem ser vislumbrados pelos olhos dos homens, senão pelos olhos da alma. Orar nos conecta à essência do divino, e ao pedirmos a cura de alguém, sem saber, estamos curando a nós mesmos. Nenhuma fé é tão vaga que não seja capaz de desejar o bem a alguém. Basta que confiemos em Deus que nos criou e em Jesus que nos guia. Assim, pelo esforço que nos elevamos, sejamos também fios que distribuem esse amor sobre a terra. Toda prece sincera é a ponte invisível que conecta o homem a Deus. Muito bom dia, gente. Estamos iniciando mais um programa aqui pela Amizade FM. São 9:08, 30 de maio de 2026. Então nunca devemos esquecer de orar, principalmente de agradecer por tudo que a gente tem, por tudo que a gente é, por estarmos aqui, né? Então sempre agradecer e fazer as suas orações, que ela chega aonde é o seu destino. Muito bem. 99, fico contigo, me chamo Ayrton Toaça, fico contigo até às 11 horas. Estamos aqui nós três, eu, Ayrton Toaça, chimarrãozinho, caprichado, uma água benta, coisa assim, e vamos indo, tá bom? Temperatura na faixa dos 14 graus, nesse momento, aqui no centro do 35, e eu fico contigo. Nosso WhatsApp é o 54 984 35 24 90. Eu vou abrir a nossa programação musical de hoje com Lorena e Rafaela, essa música chamada Aurora do Mundo. Aurora do Mundo é uma composição do Goiá e do Dino Franco. Lorena e Rafaela gravaram em 2012. Elas andaram se separando, porque a Lorena, elas começaram a cantar com 9 anos de idade. E sabe, começa ali com 13, 14 anos, começa a criar pelo na palma da mão. Então, elas meio que se separaram, arranjaram os namoradinhos, coisa e tal. Mas parece que estão voltando, Lorena e Rafaela. Depois tem Trio Parada Dura, fechando o bloco tem Teodoro e Sampaio. São 9:10, gente.
1: 9:10.

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3: Pois é, né, pessoal? 9:20. Um bom dia, gente. Um bom dia a todos. Aqui é Amizade FM 107.3. Manhã de sábado, 30 de maio, último final de semana do mês de maio, mês de Maria, mês das mães. Mês de agradecer também, né? Verãozinho de maio também se foi. Para mim estaria bom já, o inverno assim estaria ótimo. Podia já começar o verão, não teria problema nenhum. Para mim, né? Para mim que não gosto de inverno. Nesse momento, estamos com uma temperatura aqui no centro de Davi com 14 graus, né? 14 graus. E a gente vai ver, dar uma espiada na previsão do tempo, que nos diz que aqui no Rio Grande do Sul teremos um sábado de instabilidade com chance de chuva leve e garoa. Nebulosidade tende a diminuir ao longo do dia e sol deve aparecer entre nuvens. Esse sábado começa com chuva em grande parte do estado. A instabilidade afeta principalmente a região dos vales, a serra, a Grande Porto Alegre e o litoral norte durante a madrugada e amanhã. Com o afastamento do centro de baixa pressão na costa, a nebulosidade tende a diminuir ao longo do dia. O sol aparece entre nuvens em diversos pontos do estado, embora ainda ocorram momentos de maior nebulosidade com chuva leve e garoa em algumas regiões. A umidade elevada favorece a formação de nevoeiro e neblina em algumas cidades no início e no fim do dia. Não faz muito frio pela manhã e a tarde será amena e agradável. As mínimas ficam entre 10 e 15 graus, enquanto as máximas variam de 16 a 24 graus. Santa Rosa registra a maior temperatura do dia com 24 graus e ausentes a menor máxima com 16 graus. Aqui na nossa região de Davi, cidades vizinhas, a previsão de hoje é um dia com muitas nuvens, pancadas de chuva à tarde, mas o sol deve aparecer. E à noite não teremos chuva. Previsão de 7 milímetros de chuva no dia de hoje, com temperaturas que variam entre 13 e 18 graus. O sol apareceu às 7:09 e vai se pôr às 17:39. Amanhã domingo, teremos um dia de sol, ainda pela manhã. Previsão de apenas 1 milímetro de chuva amanhã. A chuva deve se estender à tarde, certo? Amanhã à tarde deve chover, mas apenas 1 milímetro. A temperatura amanhã fica entre 12 e 19 graus. Segunda-feira não tem previsão de chuva, a temperatura entre 11 e 17 graus. Terça-feira também não chove, porém terça-feira teremos temperaturas mais baixas. A mínima será de 9, a máxima de 19. Já na quarta-feira teremos temperatura entre 11 e 19 graus, sem chuva. Sem chuva, né? Então chove hoje um pouquinho, amanhã um pouquinho e depois tempo bom, pelo menos até quarta-feira. Essa é a previsão do tempo. Tenho aqui o meu amigo Daniel de Esmeralda. Gostaria de ouvir a música O Filtrão, com Valdir Anzolin. Oferece para o Luiz Reginato de Siríaco. Vamos ouvir nesse bloco aqui também. Para o Jocelino, a música do Portal da Serra. Ele oferece também lá para o pessoal lá que mora lá no São José de Passo Fundo. Pessoal que os músicos, né, que tocam na banda Portal da Serra. No próximo bloco sai a música do Portal da Serra para vocês aí. Vamos ver o nosso WhatsApp, 54 984 35 24 90. Vamos ver aqui, tem um áudio, né? Deixa eu colocar um áudio aqui, vamos ver se a gente consegue ouvir.
4: Tá aqui o nosso querido falecido Pedro Hortaça, décima do Soro.
3: É, perdemos o Pedro Hortaça, né? Essa semana, ele que estava já adoentado há algum tempo, internado no hospital, né? Infelizmente, o chamado tronco missioneiro nos deixou. Mas cada um chega no final da sua jornada e tem que partir, não tem outro jeito. Vamos ver mais um áudio aqui.
5: Bom dia, tudo bom?
3: Bom dia.
5: Aqui é o Ernesto de Biraiaras.
3: Ô, seu Ernesto.
5: Queria pedir a música do Galileu. É Mato Grosso e Matias que cantam.
3: O Galileu.
5: Daí.
3: Tá.
5: Agradeço.
3: Uhum.
5: Pra vocês encontrarem pra mim.
3: Uhum.
5: E se não encontrar aquela, daí quero que coloque. Mesmo que encontre, mas se der pra colocar uma pra mim, aquela Corpo Engolipado.
3: Uhum.
5: Oferecer pro Reni e pra Rosa. Tá bom?
3: Certo.
5: Isso aí, tchau, tudo de bom.
3: Valeu, seu Ernesto. Vamos atrás dessas músicas aí então também. Vou ver mais um pedido aqui. Bom dia, manda uma música pra mim. Lembranças com o Porca Véia. Isso aí, show de bola. Então já vou mandar pra ti. Certo? Tá bom então. Vou mandar aqui Lembranças com o Porca Véia na sequência. Vamos colocando aqui conforme os pedidos vão chegando. Vamos ouvir. Agora é hora da gente ouvir uma do Amado Batista. Certo? Então vamos ouvir hoje essa música aqui, que é uma composição do Edelson Moura, do Xandó, do Marzinho Caldeira e da Zélia Maria, que foi lançada em 2010, Desejos e Segredos. Depois tem Felipe Falcão, fechando o bloco tem o Valdir Anzolin.
6: 9:26.

0: É, esse é o grande Valdir Anzolin, e o Filtrão. Agora são 9h36, um bom dia, gente, um bom dia. Temperatura na faixa dos 14 graus, tempo até mais ou menos, né? Tá boa a temperatura, tempo bastante umidade, deve chover ainda hoje, deve chover, né? Pela umidade que tem, deve chover, mas tudo certo. Mandar um abraço lá pro Júlio, mandar um abraço pro Ranzan, também ouvindo a nossa programação aqui na sintonia. Um grande abraço para toda a família do Ranzan. Um abraço pro Natalino, um abraço para todos lá, né? Pro Riquelme, para todo mundo, pro Aldo, que é o churrasqueiro, né, Aldo? Bicho velho. Abraço para vocês aí. Vamos então continuando com a nossa programação aqui. Eu tô devendo música da banda Portal da Serra e já o Pedro Hortaça vai cantar pra gente também. Vamos abrir o nosso WhatsApp aqui. Vamos ver aqui. Bom dia, tudo certo? Opa, tudo bem? Opa, muito linda a mensagem. A mensagem sempre, se a gente levar o pé da letra, né? Sempre uma mensagem bonita que a gente deve seguir, né? Fazer nossas orações todos os dias, agradecendo a Deus, agradecendo o nosso anjo da guarda, é muito interessante, né? Se a gente quer ter o merecimento de ganhar alguma coisa. Gostaria de ouvir a música do Teixeirinha, A Fama do Boi Barroso. O Boi Barroso, deixa eu anotar aqui. O Boi Barroso do Teixeirinha. Vai, vamos rodar na sequência, tá bom? Tá bueno? Na sequência a gente roda. Mais um áudio aqui. Vamos ver aqui um áudio que vem lá de Siríaco. Vamos ver aqui.
1: Bom dia, aqui tudo bem? Tudo tranquilo? Quero a mãe do Tiareco.
0: Calma, peraí que tá muito acelerado o negócio aqui.
1: Se não tiver o Tiareco, tem o Mirito. Pro meu amor. Meu amor tá aqui hoje, tomando chimão, coitadinho dele. Um beijo, um abraço pra ele e pra vocês.
0: Tá bom, deixa ele ali tomando chimarrão. Tá tudo tranquilo. E vamos seguindo a nossa vida. É isso aí. Bom dia, meu amigo Ayrton Roda. Vamos dançar mulherada com DJ rumo a Fátima. Forte abraço e bom final de semana. O Arivi Chenzi lá de São Domingos do Sul. Vamos dançar mulherada. Tá bom então. Vamos ver na sequência essa música aí que eu ainda não conheço. Vamos ver aqui. Mais um áudio aí. Ver.
2: Bom dia, tudo certo?
0: Bom dia.
2: Aqui é o João de Casca. Gostaria de ouvir uma música aí, oferecer pro seu Natalino lá do Amaral.
0: Certo.
2: E para todos meus colegas aqui do posto Sander, da rede Sander aqui de Casca. Tá
0: certo.
2: Bom?
0: Certo.
2: Pode ser uma do Amado Batista. Bom trabalho para você.
0: Tá bom. Na sequência eu vou rodar então mais uma do Amado Batista. O pessoal lá do posto Sander de Casca e pro pessoal de Amaral, né? Tô sempre na audiência da nossa programação. Tô devendo Pedro Hortaça, que... Pedro Marques Hortaça, né? Mais conhecido como Pedro Hortaça. Cantor, compositor, violinista. É considerado um dos...

Maria Anita Hortaça. Pedro Hortaça canta pra gente aqui, a pedido da nossa audiência, a décima do Sorro. Depois vamos ouvir a banda Portal da Serra. Fechando o bloco tem o Chiru Missioneiro e o Corpo Esgualepado lá pro seu Ernesto.

0: 9h52.
1: Pois é, o tempo vai passando, né? 9h52 e nós estamos aqui na Amizade FM 107.3, 30 de maio de 2026. Eu, Ayrton Toaça, fico contigo até as 11, com muita música para você. Nosso WhatsApp é o 54 984 35 24 90, e vamos atendendo o pessoal, né? Nós ouvimos aí o Pedro Hortaça cantando a décima do Sorro. Vocês sabem o que é Sorro? Na linguagem gaúcha? Sabe o que é Sorro? Não sabem, né? Ou sabem? Tem alguém que sabe. Sorro é graxaim, certo? O graxaim, ele também é chamado de Sorro, né? Então, é o graxaim. Tá bueno? Para não deixar dúvidas aí. Muito bem. Tô devendo música do Porca Véia. Já vou botar aqui no ponto. Vou botar no ponto também a fama do Boi Barroso. E vou botar no ponto aqui também Vamos Dançar Mulherada, lá para São Domingos do Sul. Não é verdade? É verdade. Mandar um abraço especial lá para Vitor Greff. É meu amigo Lorival Pinto da Silva. Tá lá ouvindo a gente. Muito obrigado pela companhia, né? O Vitor Greff, que tem, segundo dizem, a melhor praça, a mais bonita praça do nosso estado. Não conheço, mas pretendo conhecer, né? Vitor Greff, perto de tio Hugo. Um grande abraço a todos vocês que estão na sintonia da nossa programação. Também a dona Marli de Oliveira oferece música para o Gilson. Oferece música para Neuza, para todos que estão ouvindo. A música A Gaita Velha, do Seu Ari. Depois, na sequência, vamos rodar, tá certo? Vamos aqui abrir mais uma mensagem no nosso WhatsApp. Vamos ouvir aqui.
2: Bom dia, aqui é a Zélia de Moliterno.
1: Bom dia.
2: Eu escuto o programa todos os dias. Quero oferecer música para minhas filhas, uhum, e meus netos, Matheus Henrique e a Emily.
1: Certo.
2: A música Bênção Divina. Bênção. Se for divina, atendido, desejar, agradeço. Sim. Muito obrigado.
1: Bênção Divina com Renan Júnior. Bênção Divina. Vamos aqui mais uma mensagem. Bom dia, tudo bem, Suzana? Toda a música Teu Sorriso com o grupo Dalmagros. Dalmagros, grupo Dalmagros, a música Teu Sorriso. Deixa eu anotar aqui, porque Teu Sorriso. Vamos ver aqui mais um áudio.
3: Tá aqui de novo o Pedro Hortaça,
1: o
3: Ronco da Oito Baixo.
1: Ronco da Oito Baixo com Pedro Hortaça. Ronco da Oito Baixo, essa música é muito bonita. Os primeiros sucessos do Pedro Hortaça. Mais uma mensagem aqui. Bom dia, os funcionários do posto Reginato de Vanini pedem uma música do Porca Véia, oferecendo para o patrão, o Vilmar Reginato. Tem que querer bem o patrão, né? O patrão, ele sabe tudo. Tem que sempre dizer sim e se ajoelhar na frente dele. Isso aí, né? O patrão sempre tem razão. Por isso eu vou rodar daqui, nesse bloco, uma do Porca Véia, a música Lembranças. Eu vou colocar aqui agora Vamos Dançar Mulherada. Depois tem o Porca Véia, fechando o bloco tem o Teixeirinha 956. Sim.

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1: É 10h10, gente, amiga, meu Deus do céu, como o tempo passa, mas tá tudo certo, tudo tranquilo, tudo sob controle, é sábado, dia de levantar cedo, fazer o serviço e depois tomar banho, não é fácil tirar mel do pesco. Tem decisão da Champions hoje? Champions tem o PSG enfrentando o Arsenal, mas grande jogo a partir da 1 da tarde, você assiste aí nos canais da HBO, na ESPN também. A grande decisão, não tem favorito, tá? Os dois times chegam na final, não tem favorito, né? Não tem favorito. Também a equipe aqui do Davi Futsal, hoje à noite, a partir das 8 horas, joga lá em Giruá, contra o Giruá Futsal, certo? 8 da noite, o Davi Futsal, que está jogando a Série B, do Futsal Gaúcho, no último sábado empatou em casa, e agora vai jogar lá hoje, né? Às 20 horas, lá em Giruá, contra a equipe do Giruá. Muito bem. Boa sorte aí para todos aí do Davi Futsal. Também parabenizar a equipe do União Canabarrense, Varonil, né, que esteve na decisão da Copa Basalto contra o Botafogo de Vanini. Também grande decisão, grande jogo lá que aconteceu no último domingo lá em Paraí. E a equipe do Botafogo acabou vencendo o jogo. Na cobrança de pênaltis, o jogo normal deu 1-1 e nos pênaltis então o Botafogo se sagrou campeão. Mas parabéns às duas equipes, né, que chegaram na final, são duas equipes fortes aqui da nossa região que sempre são favoritas quando disputam os campeonatos regionais aqui. Parabéns a todo mundo aí, tá bom? 10h12, o que eu tenho aqui? Vamos ver aqui, estou devendo músicas aqui. Deixa eu abrir aqui mais uma vez o nosso WhatsApp. Vamos ver aqui quem é que tá me mandando mensagem. Bom dia, manda aqui para Casca, para a família Araújo. É preciso amar com Renan Júnior. Muito bem, baita música, hein? Baita música do Renan Júnior. É preciso amar também. Tenho aqui o pedido Coração Pirou. Também aqui a música Vai Dar Tudo Certo. É preciso amar. Deixa eu anotar aqui, porque tem muita coisa que eu tô devendo aqui. Tô devendo Amado Batista lá pro pessoal de Casca, pessoal de Marau também. Ari Correia e Grupo Marca e Grupo Alma da Querência. A Gaita Velha do Seu Ari lá pra Marli. E Bênção Divina que eu vou rodar agora. 10h13. 10h13.

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3: Pois é, 10h25 agora, né? Bah, essa influenza, né? Tá pegando pareio, como diz. Tá feio, mas tá pareio. É verdade. Bom dia, gente. 10h25, 10 horas. Nós tivemos ontem também pelo esporte, né, ali no tênis, né? O brasileiro João Fonseca fez história, né? Eliminou Djokovic num jogo de quase 5 horas lá em Roland Garros e avança às oitavas de final do torneio pela primeira vez, né? Ele que é o Djokovic, que era o sérvio, né, que era o atual campeão de Roland Garros. E o brasileiro mostrou que é pelo duro, né? É difícil de ser batido. Quase 5 horas fez o sérvio aí dançar chula, né? É, mas é isso aí. 10h26. Isso que o tênis aqui não tem, praticamente não tem incentivo nenhum aqui no Brasil, né? É só quem tem dinheiro para jogar tênis. Não tem como, né? Mas enfim, vamos seguindo. Mandar um abraço lá pro pessoal do Bar do Lanhe, pessoal do Bar do Lanhe, pedindo a música Loira do Carro Branco, para todo o pessoal, né? Para eles, para toda a turma lá do Bar do Lanhe, a Loira do Carro Branco com João Paulo e Daniel. Muito bem. Pro Cambruci também, mandar essa música lá pro Cambruci, lá no Bar do Cambruci. Para todos vocês, tá certo? Um grande abraço. Nosso WhatsApp aqui, poderia ouvir a música Chinelo de Prego com Antônio e Gabriel. Antônio e Gabriel, deixa eu anotar aqui porque essa também não me lembro de ter ouvido. Bom, vamos anotar aqui, Chinelo de Prego. Muito bem, vamos ver na sequência aí se a gente acha, tá bom? Vamos ouvir agora então, Eu Tô Devendo Teu Sorriso com o grupo Dalmagos, depois tem Renan Júnior, É Preciso Amar, fechando o bloco João Paulo e Daniel, A Loira do Carro Branco.
4: 10h27.

0: É isso aí, gente amiga, são 10h37, aqui Amizade FM 107.3. O tempo continua nublado, né? Deixa eu colocar a mão fora aqui para ver a temperatura, mas o tempo continua nublado aí, pode ser que chove, pode ser que não chove. 16 graus a temperatura nesse momento aqui no centro do 35. Muito bem. O ronco da Oito Baixos já vai rodar na sequência, tá certo? Daqui a pouquinho sai. Antes eu tenho que atender aqui os nossos ouvintes aqui que estão solicitando músicas aqui. Deixa eu ver aqui. Você já entregou a sua declaração de renda? Termina amanhã, certo? Então você que quer fazer a sua declaração online, dá tempo ainda, tá? Dá tempo ainda, é até amanhã, meia-noite, o prazo para a entrega da declaração do imposto de renda, né? Então, aqui diz que quase metade das MEIs são as pequenas empresas, ainda não entregaram a declaração anual. O prazo termina amanhã. Então, sucolerete, diz outro. Sucolerete. Abraço para Neuza. Grande Neuza. Tudo certo, Neuza? Música do Rick Renner para Marli da Costa, pro Ivo Júnior, pro Yuri, pra Geise, pro Eliseu, pro maridão Ivo Lucatelli, pra Ana Toaça, pra Kelly, pro Wilson, Vitorino Minosso, mais conhecido como Banhado, e também para toda a família Minosso. A música é do Rick Renner, como é que é o nome da música? Preciso Te Encontrar, com Rick Renner. Mas na sequência então vamos rodar para toda a indiada. Vamos ver aqui a Ronco da Oito Baixo, né? É isso?
1: Pedro Taça, Ronco da Oito Baixo.
0: Isso aí, show de bola. Na sequência, tá? Tô devendo a música Chinelo de Prego. Já vou rodar com Anthony e Gabriel, música bonita, né? Chinelo de Prego. Também hoje à tarde, né? Hoje à tarde acontece o jogo de bochas, né? A partida de ida das semifinais da Copa Basalto de Bochas entre a Capoeirinha de Paraí, que enfrenta a equipe do Davi, certo? E a outra semifinal jogam Gercan e Nova Bassano. Muito bem.

0: e manda mensagem aí, seu Ari, onde vai ser esse jogo, né? Onde é que vai ser esse jogo? O pessoal acompanhar, né? O pessoal acompanhar, se puder ir lá assistir, melhor ainda, fazer torcida para a equipe de Davi. Tá bueno? Então vamos atender o pessoal, deixa eu ver aqui, tem mais uma mensagem aqui no WhatsApp aqui. Tem mais uma aberta? Não, tá tudo certo. Aqui diz que tem mais uma, tem nada. 10h40, eu vou rodar aqui então o Anthony Gabriel, deixa eu botar no ponto aqui. A música Chinelo de Prego, depois vamos ouvir Rick Renner e também vamos ouvir O Meu Coração Pirou com Rogério Magrão e Banda. Deixa eu botar aqui no ponto com Anthony Gabriel.
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0: 10h50.
1: Mas 10h50 já? 10h50 é popularmente conhecido como 10 para as 11, né? 10 para as 11 já? Meu cachorro. É dia 30 hoje, né? 30 de maio. Meu Deus, tá tudo atrapalhado hoje aqui. Mas tá certo. 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Então o jogo do Davi hoje, pelas semifinais da Copa Basalto de Bochas, vai ser lá na Capoeirinha, lá em Paraí, a partir das 13h30. Então quem puder comparecer lá, Davi faz a semifinal contra a Capoeirinha, tá bom? Lá na Capoeirinha, lá no Paraí, lá na divisa com Nova Araçá, a partir das 13h30. Boa sorte aí pro pessoal aqui do Davi Bochas. Já vai sair o Pedro Hortaça. Vamos ver aqui. Já vai sair, vamos ver.
2: Só que a ronca da 8 baixo.
1: Sim. Já vai rodar. Tá certo? Que nem Jesus dizia: estou à porta e bato. Quer dizer, tu insiste tanto em entrar na porta que de tanto encher o saco, a pessoa abre a porta pra te entrar. É isso aí, né? Show de bola. Bom dia, gostaria de pedir uma música do Pedro Hortaça, Timbre de Galo. Meu nome é Ana Luísa de Muitos Capões. Eu vou rodar agora o Arronco da Oito Baixo com Pedro Hortaça. Vamos ver se dá tempo lá do Timbre de Galo, porque estamos meio em cima do laço aqui, né? Vamos ver mais uma mensagem aqui. Opa, o certo seria dar volume. Dando volume a gente ouve bem melhor.
3: Bom dia. Tô escutando o programa. E eu queria oferecer uma música da Bruna Scopelli. E junto Augusto Camargo. Oferecer para o compadre Paulo e a família dele lá de Nova Prata.
1: Certo.
3: Para o primo Vilmar Batistello lá de Ivanini. E para o pessoal que está ouvindo lá de Moliterno, de Davi Canabarro.
1: Uhum.
3: E o pessoal da rádio mesmo. A Ângela também.
1: Certo.
3: A Rosana, o pessoal. Uhum. A música deles. E tenha um bom dia, muito obrigada se for atendida. E que Deus sempre lhe dê bastante saúde. Muito obrigada pela atenção.
1: Para você também.
3: A Prodoci Batistella também, que é irmão do Paulo e primo do Vilmar.
1: Certo.
3: Tá bom?
1: Tá bom.
3: Que Deus ilumina o caminho de todos.
1: A vocês também. Tudo tranquilo. A Bruna Scopelli e o Augusto têm música gravada? Não sabia. Ah, vou procurar aqui, né? A Bruna Scopelli lá de Passo Fundo, grande gaiteira, né? Que gaiteira que é a Bruna Scopelli, nossa senhora, tá até bonito de ver a gaita falar. Deixa eu ver se tem mais uma mensagem aqui. Eu vou rodar então essa música aqui do Pedro Hortaça. Deixa eu botar no ponto aqui. O Ronco da Oito Baixos. Depois vamos ver se tem o Timbre de Galo. A gente roda também o Timbre de Galo aí, pra toda a indiada ali. São 10h53.

0: É isso aí, gente amiga, são 11:04, 11:04, aqui Amizade FM 107.3. Um bom dia, gente, um bom dia para todo mundo aí. Estamos chegando já no final do nosso programa deste sábado, 30 de maio. É o último final de semana do mês de maio. Junho já vai entrar junho. Vou dar um abraço para dona Mafalda. Dona Mafalda na sintonia da nossa programação. Tá lá, né? Já o almoço tá pronto, quase pronto, né, dona Mafalda? Quase pronto, mas tá tudo certo, tudo tranquilo, um bom fim de semana para vocês aí. Vamos abrir a nossa última mensagem aqui no nosso WhatsApp, vamos ver aqui.
1: Bom dia, bom tudo dia. Bem? Aqui tudo. É o Milton Casanato Ibireiras, tô na escuta do teu programa aí. Quero oferecer uma música aí, pode ser uma do JM aí, quero oferecer para minha esposa aí, a Zelinda Camargo da Luz. Temos sempre na escuta do teu programa aí. Você aí é um grande radialista aí da Rádio Amizade, da equipe aí, e tá sendo 10. Parabéns pro trabalho de vocês aí da rádio e quero oferecer para todos os ouvintes da Rádio Amizade aí. Uma hora dessa eu vou aparecer e levar um quilo de erva aí da capital da batata aqui, Ibireiras, para vocês ir tomar um chimango aí. Valeu, amigo, um abraço.
0: É isso aí, seu Milton, então. É, uma erva mate vai bem. Traz um quilo de erva aí, tomamos um mate bem quente aqui para dar uma refrescada nesse sábado de manhã. Tá certo? Um grande abraço a todos vocês aí de Ibiraiaras. Muito bem. Já sai na sequência aí o JM para ti, tá bom? Também aqui, a dona... Deixa eu pegar aqui. A dona Salete Pazini. Eu não encontrei essa música da Bruna Scopel aqui do Augusto, tá? Não encontrei. Eu não sei se eles têm música gravada, né? Mas vou dar uma pesquisada aí na internet para ver se a gente encontra. Vou deixar um grande abraço a todos. Um bom jogo aí pro pessoal das Bochas aqui de Davi, que estarão lá disputando as semifinais da Copa Basalto a partir das 13h30 lá na Capoeirinha. Boa sorte para vocês. Uma boa sorte também pro Davi Futsal, que hoje à noite, a partir das 20 horas, joga lá em Giruá. Contra a equipe do Giruá pela Série B do futsal gaúcho. Uma boa sorte aí para todos vocês, tá bom? 11:06, o relógio me manda embora. Na sequência, teremos aí os informativos regionais a partir das 11:15. E eu volto no próximo sábado, às 9 da manhã, aqui na Amizade FM, com mais um programa Sábado Alegre, para a gente curtir muito a música para você, a música da sua vida, a música que você não ouve mais por aí. A música que marcou a sua vida no passado, você ouve aqui na Amizade FM, tá certo? Um grande abraço a todos, até mais, tchau, tchau.
2: 11:07.

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2: Olá, bom dia a todos os cooperados e cooperadas da Coasa e aos ouvintes aqui da emissora. Final de semana dos dias 30 e 31 de maio, já fechando esse quinto mês do ano.
1: Notícias da semana.
2: A Coasa formou na segunda-feira, dia 25, a primeira turma do curso Mulheres em Campo, voltado ao empreendedorismo e ao protagonismo feminino. Conforme a coordenadora do Programa Consumo Sustentável da Coasa, Edelaine Brinker, a proposta foi ampliar o olhar das alunas sobre as oportunidades existentes dentro das propriedades e incentivar a qualificação das atividades já desenvolvidas pelas famílias. O curso foi realizado em parceria com o Senar e, de acordo com a instrutora Emanuele Alexandra Beck, foram trabalhados vários temas, visando o fortalecimento dos empreendimentos da agricultura familiar. E nessa semana também aconteceu o primeiro encontro da edição desse ano do programa Cultivando Legados, iniciativa voltada à formação de jovens ligados a famílias cooperadas. Foi na terça-feira, dia 26, reunindo 48 participantes. A primeira aula teve como tema Comunicação que Coopera, Legado que Permanece, conduzida pela palestrante e jornalista Grace Hor.
3: Nós podemos falar aí de temas muito relevantes com os jovens. E eu não posso deixar de parabenizar a iniciativa da cooperativa por investir no jovem que está fazendo a sucessão aí na sua propriedade, porque eles precisam também de formação, de informação e de direcionamento. E a cooperativa tem esse papel e está exercendo o papel lindamente. Tive uma participação muito assídua, uma entrega muito legal por parte dos inscritos, jovens que realmente vieram com sede de levar mais conhecimento e de colocar em prática. E eu acredito que até o final dessa formação aí teremos uma linda jornada para comemorar com eles e com toda a família cooperativista da Coasa.
2: Entre os participantes, o sentimento era de expectativa e vontade de ampliar conhecimentos para aplicar no dia a dia das propriedades.
4: Meu nome é Gabriel Tolar de Mato, sou de São José do Ouro. Minha expectativa é agregar conhecimento, aprender coisas novas, como se diz, né? Sair do cotidiano e aprender coisas novas.
5: Meu nome é Tabata de Toné, sou da unidade de Caseiras, mas sou de Siríaco. A expectativa é agregar mais conhecimento. E eu acredito que cada dia, cada aula vai ser diferenciada, cada aula vai ser melhor ainda.
6: O meu nome é Eduardo Lourençon, eu sou da unidade de Água Santa. Uma expectativa muito boa em relação às próximas aulas e também a viagem que a gente vai ter para novos conhecimentos, né?
2: Os encontros do programa Cultivando Legados serão realizados uma vez por mês na matriz da cooperativa em Água Santa, com atividades ao longo do dia. O próximo será no dia 11 de junho, quando Jorge Lemanski, da Embrapa, abordará o tema do manejo e da conservação do solo. E o presidente da Coasa, Orildo Germano Belegante, está conosco aqui no programa para avaliar esses momentos que foram tão bonitos, tão importantes para a cooperativa e também, né, presidente, para nos trazer outros assuntos da mesma forma de grande importância para os cooperados e cooperadas. Bem-vindo, bom dia.
7: Bom dia, Ana. Bom dia a todos os ouvintes. Nessa semana tivemos realmente fatos importantes na cooperativa. Tivemos a conclusão do curso Mulheres do Campo, com apoio do Senar, que visa o empreendedorismo das mulheres rurais, o que de fato vem acontecendo. Já tem feiras que essas mulheres estão realizando. Parabéns a todas e com certeza essa caminhada vai continuar. Nós também nessa semana iniciamos na turma 2026 do Cultivando Legados. São quase 50 jovens participando. Tivemos a primeira aula inaugural na última terça-feira com a Grace Hor como palestrante, trabalhando a questão da doutrina cooperativista, trabalhando a questão da comunicação assertiva, e que vimos aí o entusiasmo e a alegria de todos os jovens em estar participando, em estar nesse momento importante da vida deles e também da cooperativa. São mais 3 aulas e uma viagem a Rio Grande, e com certeza juntos aí vamos construir essa história desse programa, que cada vez mais vai ser importante tanto para os jovens da Coasa, como também para nós da direção da cooperativa. Outra questão, Ana, importante nós comentar no programa de hoje são as campanhas comerciais que a cooperativa vem desenvolvendo. Para todas as culturas, praticamente, nós vimos a canola aumentar em 5 vezes a área a partir do programa de canola que a cooperativa desenvolveu. Nós temos aberto a campanha de trigo, né, tanto de preço futuro como também de garantia de troca. E também gostaríamos de chamar a atenção hoje em relação a milho. Nós temos certeza de que o milho cada vez mais vai se tornar uma atividade muito rentável para nós produtores rurais, nós agricultores. Nós somos importadores de milho e somos exportadores de soja. Então o milho hoje, o Rio Grande do Sul consome mais do que produz. A nossa região é uma região de alto consumo de milho. Grande parte desse milho que é consumido aqui vem do Centro-Oeste, com custo alto de frete. Então esse frete fica conosco, fica com nós produtores de milho quando nós produzimos e seguramos o milho aqui para comercializar junto às indústrias da nossa região. Então a rentabilidade econômica do milho vai ser cada vez maior a partir das grandes indústrias que estão sendo construídas no Centro-Oeste para consumo de milho para etanol. Isso está encarecendo o milho para as indústrias aqui. Essa renda vai acabar cada vez mais ficando no bolso do produtor, do agricultor da nossa região. Nós também temos esse ano a possibilidade de termos uma garantia muito melhor de safra. É um ano de El Niño. Se nós não fizermos rotação de cultura no ano de El Niño, quando nós vamos ter coragem de plantar milho, então? Então, nesse ano, nós estamos reforçando essa campanha, estamos com a nossa equipe preparada, conversando com vocês, cooperados, conversando com vocês, agricultores, para comprar semente da cooperativa, para realizar os planos troca, o plano preço futuro, garantir o custo. Quem tiver plantando milho, já vende a parte do custo de produção. Os preços que a cooperativa vem praticando são preços acima do mercado já para as próximas safras. Isso visa a proposta nossa da cooperativa realmente de incentivar a diversificação, incentivar também o escalonamento do plantio, o escalonamento da colheita, para que nós possamos ter uma safra e também uma possibilidade de termos rendas não só com uma cultura. Então, contamos aí com o apoio do nosso produtor, nosso cooperado, para junto com a nossa equipe técnica, junto com nossas filiais, olhar as condições e tomar uma decisão de aumentar ainda mais o plantio de milho na nossa região. E é claro também, a gente precisa reforçar aqui que a cultura da soja é a principal cultura da cooperativa, é que nós temos aí planos comerciais de insumos, com compra à vista, com troca, com garantia de preço, para que o produtor também possa travar seu custo de produção na cultura da soja, que é a principal cultura de verão que a cooperativa trabalha e que os produtores trabalham na nossa região. Então, para finalizar, gostaria de desejar aí um ótimo final de semana a todos. Forte abraço.
2: Obrigada, Orildo. Bom final de semana.
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2: Recebendo hoje o Alexei Gobetti e o Guilherme Espanhol, profissionais do Departamento de Produção Animal da Coasa. Sejam bem-vindos, bom dia.
8: Bom dia, Ana, bom dia, Rádio Vintes. É um prazer estar aqui mais uma vez.
9: Bom dia, Ana, bom dia a todos os ouvintes.
2: Bom, o nosso assunto de hoje, principais manejos que o produtor precisa ter atenção durante o inverno na atividade leiteira. Quais são esses manejos que o produtor tem que dar uma atenção diferenciada, que vocês também orientam para o produtor de leite agora nesse período mais frio do ano?
9: Nós vamos falar alguns tópicos aqui dos manejos principais que a gente vê, né? Porque o inverno, por consequência, ele traz alguns desafios diferentes dos que os de verão. Como o frio intenso, a umidade, o barro, a diminuição das pastagens, né? Quando o período é muito chuvoso e o aumento de doenças no rebanho. Muitas vezes é nessa época do ano que o produtor perde a produção sem perceber onde está o problema. Então nós vamos conversar sobre alguns cuidados simples, mas fundamentais, que ajudam a manter a saúde do rebanho e a produção com uma alta rentabilidade.
8: Devemos ter uma atenção especial com a alimentação desses animais, que talvez seja o ponto mais importante, né, que devemos cuidar. Nessa época do ano, com o excesso de chuvas, diminui bastante o crescimento de pastagens e muitas propriedades acabam até sofrendo com a falta, né, de volumoso. Uma vaca mal alimentada, ela perde produção, perde condição corporal e também baixa imunidade. Por isso, então, o produtor, ele deve se planejar com antecedência animais, ter silagem de qualidade, avaliar o estoque e manejar corretamente todas as pastagens. A aveia e o azevém continuam sendo excelentes alternativas, mas elas precisam de um manejo correto, respeitando sempre a altura de entrada e de saída dos animais. Outro detalhe importante no frio é que os animais gastam mais energias e para manter essa temperatura corporal, eles têm uma exigência nutricional diferente. Ou seja, no inverno ela não é época de economizar com comida para vaca.
9: Um outro ponto crítico que a gente tem que ter um pouco de atenção é ter água limpa em abundância. No inverno, naturalmente, pode-se reduzir um pouco a ingestão de água. Mas não é só no verão que ela é importante, no inverno ela é fundamental. Uma vaca leiteira aí pode passar fácil dos 120 litros de água de consumo por dia, 100, 120. Então, dependendo da produção que ela vai ter. Um outro problema comum nessa época é a água ser gelada demais ou ter barro ao redor do acesso do cocho d'água. Tudo isso vai, consequentemente, reduzir o consumo de água e automaticamente vai reduzir a produção de leite. Vale a gente salientar a limpeza dos bebedouros, a vazão correta de água para o enchimento deles, o acesso sem barro até esses cochos e uma localização adequada e estratégica dentro de piquetes, galpão, enfim. Lembrando que água também é um alimento.
8: Outro ponto, então, crítico é o controle de barro e umidade na propriedade. E esse barro excesso, ele traz aí problemas para a propriedade, né? Como mastite, doenças de casco, desconforto, estresse e também queda na produção. A vaca, ela precisa de um ambiente seco, né? Para poder descansar. Quando o animal, ela passa o dia inteiro no barro, ela gasta mais energia, se suja mais e aumenta o risco sanitário. Então, é fundamental, né? Melhorar a drenagem, usar brita e cascalho, né? Em pontos críticos de barro, cuidar, né? O acesso dos cochos e manter sempre as camas de freestyle e compostibar sempre secas e evitar, né, uma superlotação de animais. Muitas vezes, né, os produtores investem em genética, alimentação, mas perdem leite, né, por falta de conforto e a vaca confortável, ela produz mais.
9: Um ponto de cuidado com a mastite também tem que ser salientado, né, que no inverno, principalmente esses períodos úmidos que a gente passa aqui no nosso estado, aumentam muito o risco da mastite ambiental. Sujeira e umidade favorecem o crescimento das bactérias. Por isso que os cuidados que a gente vai ter na ordenha precisam ser redobrados, como o uso de pré e pós-dipping, o pré podendo ser feito duas vezes, né, que a gente chama de duplo pré, secagem correta dos tetos, manutenção dos equipamentos de ordenha e a higiene da sala como um todo. Outro detalhe importante é observar os primeiros sinais de aparecimento de uma mastite, que seria o leite alterado, com grumos ou então aguado, queda de produção, isolamento desse animal ou aumento de CCS do tanque. E quanto mais cedo a gente conseguir identificar início de doença, menor será o prejuízo.
8: Outro ponto seria a saúde dos cascos desses animais, né? No inverno aumenta muito os problemas de casco por causa do barro e umidade. Eles acabam amolecendo e favorecendo aí as lesões e infecções. A vaca mancando, ela produz menos, emprenha menos e também ela come menos. Por isso, os corredores devem estar sempre limpos. Áreas que as vacas transitam precisam ter uma boa drenagem. O cascamento preventivo ajuda muito e também um pedilúvio pode ser aí um grande aliado. Muitas vezes o produtor olha só na produção de leite, né? Mas acaba esquecendo da locomoção do animal, que influencia, né, diretamente no desempenho do animal.
2: Uhum. E, por exemplo, para bezerras ou diferentes idades, digamos assim, dos animais, tem algum cuidado também, alguma atenção que o produtor tenha que ter?
9: As bezerras, a gente também tem que ter muita atenção a elas, né? Porque no frio elas também sofrem bastante. E um erro muito comum é achar que a bezerra tem a mesma condição corporal, a mesma gordura, digamos assim, de um animal adulto. Então ela também sente muito o inverno. A bezerra pode perder o calor rapidamente e pode desenvolver uma pneumonia com facilidade. Então é importante manter camas secas, evitar corrente de vento, fornecer o leite na temperatura correta, garantir uma boa colostragem e com qualidade e cuidar da ventilação sem excesso de frio. O frio e a umidade são uma combinação muito perigosa para esses animais jovens, que podem ter várias doenças. E lembrando, uma bezerra mal criada hoje será uma vaca menos produtiva amanhã.
8: Então, no programa de hoje, a mensagem principal, né, que nós queremos deixar é que no inverno ele exige planejamento. Quem se organiza antes sofre menos, né, com esses períodos críticos.
9: E lembrando que o amigo produtor pode contar com os técnicos da Quasa, entrando em contato, a gente está disposto a esclarecer qualquer dúvida e orientações técnicas também serão feitas.
2: Tá certo então, Alex e Guilherme, obrigada, tá, pela presença de vocês aqui no programa, um abraço e bom final de semana.
9: Muito obrigado, Ana, um abraço a todos os ouvintes aí da rádio.
8: Obrigado, Ana, obrigado a todos.
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2: Cotações da sexta-feira, dia 29 de maio, preços para associados. A soja com DAP R$ 122,00. O milho para sócio com DAP e fidelização R$ 61,00. E o trigo pão PH 78, R$ 70,00 com fidelização. Estas as cotações da sexta-feira, dia 29 de maio. Muito obrigada pela audiência de todos e um bom final de semana.
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10: Bom dia a todos, sintonizados na programação da Rádio Amizada nesse sábado, dia 30 de maio. Encerrando o mês de maio, mês dedicado a Nossa Senhora, com grandes festas celebradas, né, dentro da caminhada da nossa igreja durante esse mês. Quero iniciar, como de costume, com o salmo da missa desse final de semana. O salmo diz assim: a vós louvor, honra e glória eternamente. Sede bendito, Senhor Deus de nossos pais. Sede bendito o nome santo e glorioso. No templo santo onde refulge a vossa glória e em vosso trono de poder vitorioso. Sede bendito que sondais as profundezas e superior aos querubins vos ascendais. Sede bendito no celeste firmamento. A vós louvor, honra e glória eternamente. Glória ao Pai, ao Filho e ao Espírito Santo, como era no princípio, agora e sempre. Amém. Nós vivenciamos nesse mês de maio, a gente vai encerrando o mês, vivenciamos de modo especial o tempo pascal, né? Fomos fechando o tempo da Páscoa com as festas muito importantes agora, né? A gente celebrou nesse final de maio, na metade para diante, ascensão de Jesus, Jesus que sobe ao céu, significando a compreensão e entendimento da missão por parte dos discípulos, da comunidade. No domingo passado, então, o Espírito Santo, Espírito de Jesus, que vem sobre a comunidade, enchendo os discípulos, o coração dos discípulos, de força, de coragem, de comprometimento. O envio de Jesus: eu envio vocês, como o Pai me enviou, eu envio vocês, levem a boa notícia do Evangelho, cuidem dos doentes, cuidem da comunidade, das pessoas que precisam de ajuda. E nesse final de semana, então, a gente celebra a festa da comunhão trinitária, da Santíssima Trindade. A gente celebrou lá na quaresma a ação do Deus Pai, a Semana Santa, o Tríduo Santo, a entrega e a ação do Filho, e depois da Páscoa até o dia de Pentecostes, celebramos a ação, a presença do Espírito Santo. Então agora, nesse domingo, a gente reza um pouquinho a comunhão dessas três realidades, a comunhão do Deus Pai, Deus Filho, Deus Espírito Santo, que é a nossa identidade cristã, na qual nós somos batizados, na qual nós nos comprometemos, na qual nós também somos enviados como discípulos de Jesus. Então a festa da comunhão trinitária, a festa de Deus Pai, Deus Filho, Deus Espírito Santo. E aí na semana agora, na quinta-feira, nós vamos celebrar então a festa da Eucaristia, ou um momento assim de louvor público pela presença de Jesus na Sagrada Comunhão. Então a festa de Corpus Christi, grandes festas, então celebrando quatro grandes festas nesse período que vai fechando, que fechou o tempo da Páscoa, o tempo pascal. Nesse domingo, então, às 9 horas, a missa aqui na Matriz. Terça-feira, dia 2, às 14h30, missa na nossa comunidade Nossa Senhora da Paz. 19h30, missa na Gruta. Quarta-feira, dia 3, temos a reunião diária na paróquia de São Domingos, né, com a presença de nosso arcebispo, né? Lembrando, quando a gente fala de nosso arcebispo, que no dia de ontem nós também estivemos presentes, né, representando um pouquinho a nossa comunidade lá em Bom Princípio, quando Dom Rodolfo e a sua família fizeram a despedida, a entrega da mãe, né? A mãe que completou seu tempo junto deles, junto desse mundo, né? E se apresentou diante de Deus. Então a gente rezou nas missas, a gente reza nas missas desse final de semana. No próximo final de semana rezamos também o sétimo dia de falecimento, então, da mãe do nosso arcebispo. Então ele vai estar presente também na reunião diária e depois ele preside a missa à noite, né? A missa em honra ao Monsenhor. Quinta-feira, dia 4, então dia de Corpus Christi, às 9 horas a missa aqui na Matriz de Davi, a gente se reúne ali na praça, faz uma pequena procissão até a Igreja Matriz, às 14h30 a missa na comunidade Santo Antônio de Muliterno. Sábado, dia 6, às 14 horas, a gente reza a missa na comunidade da Canhada Funda, às 15h30, missa na comunidade Santo Antônio do Matão. Lembrando também que nós temos as comunidades que tem Santo Antônio como padroeiro, então nesse mês de junho, começo de junho, então a gente reza essa devoção em cada comunidade que tem Santo Antônio como padroeiro. A comunidade do Matão tem Santo Antônio, então, como referência, como intercessor. Domingo, dia 7, às 9 horas, a missa na Matriz, e às 10h30, missa e festa na Capela Santo Antônio do Carreiro. Então, convidamos a todos para prestigiar a comunidade Santo Antônio do Carreiro na festa que vai acontecer no dia 7 de junho. Lembramos já que no dia 14 de junho, a comunidade Santo Antônio de Muliterno faz a sua festa, então faz a sua o seu momento especial dedicado ao padroeiro. Então convidamos a todos para se organizar para esses momentos. Eram essas as nossas comunicações. Bom final de semana, uma boa semana.

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4: Bom dia. Hoje é dia 30 de maio de 2026. Estamos iniciando o informativo do Sindicato dos Trabalhadores Rurais de Ciríaco, Davi Canabarro, Moliterno e Vanini. Iniciamos com as informações do Sindicato dos Trabalhadores Rurais de Ciríaco. Avisos. Inspetoria de Defesa Agropecuária de Ciríaco informa aos produtores rurais, avicultores, pecuaristas, pequenos agricultores e todos os detentores de animais de produção ou de lazer que está realizando a declaração anual de rebanho de 2026. Todos que possuem animais devem procurar a inspetoria veterinária e realizar a declaração anual, atualizando o saldo de seus animais até o dia 30 de junho de 2026. O ônibus da Bento, que vai de Ciríaco a Bento Gonçalves, sai de Ciríaco às 6 horas da manhã, de segunda a sexta-feira. O oculista atenderá no sindicato no dia 18 de junho. De manhã, agende a sua consulta. Temos disponíveis sementes para plantio de inverno, aveia preta e azevém. Estamos fazendo pedido de mudas frutíferas e ornamentais. Aos interessados passar no sindicato. A diretoria da Cooperativa de Agricultores de Ciríaco, a CAC, gostaria de comunicar que quem tem nozes para descascar

mas que estejam bem secas, que entrem em contato para agendarmos um dia para ser feito o descasque na máquina descascadora. O agendamento no Sindicato de Siríaco. Convênios. Funerária Mossi, que é a mais

Olhe, médica do ouvido. Também disponibilizamos de pilhas e umidificadores para o seu aparelho auditivo no sindicato. Dr. Edelar Ângelo Poçan presta assessoria jurídica. Oftalmologista doutora Luciana Reginato, médica da visão. Zanella Topografia para georreferenciamento e glebas de terras. Temos planos de telefonia com a Vivo, Abruto Telecom, serviços do INSS, cartão FETAG+, para os associados para garantir descontos no estado, entre outros convênios na cidade. Para maiores informações, nos ligue ou passe no sindicato. Passamos agora às informações do Sindicato dos Trabalhadores Rurais de Davi Canabarro. Cartão FETAG+. Avisamos aos associados que estamos fazendo os cartões FETAG+. Para fazer o mesmo, o associado deve trazer uma foto 3x4. Com esse cartão, os mesmos terão descontos em vários estabelecimentos a nível de estado. E aqui no município já temos o convênio com os seguintes conveniados: Farmácia Mais Economia, Laboratório Andrés, Conceito Análises Clínicas, Psicóloga Aline Rotini, Terapia Integrativa Luzia Felipe e TG Odontologia, que compreende os odontólogos Júnior Câncio, Gabriela e Débora Bertucci Nalim. Maiores informações junto ao sindicato. O oculista estará atendendo no sindicato no dia 18 de junho. Quem precisar, passar para agendar. Estamos fazendo os pedidos de árvores frutíferas e ornamentais. Quem quiser fazer pedido, passar no sindicato. Avisamos também que estamos fazendo o imposto de renda até o dia 28 de maio. Então, já se foi nessa semana, né? Depois desta data, a Receita Federal cobra multa. Passamos agora às informações do Sindicato dos Trabalhadores Rurais de Vanini. Temos o cartão FETAG+, para serem distribuídos aos associados e associadas. Com esse cartão, temos diversos convênios com ótimos descontos. Maiores informações, passe no sindicato. O sindicato tem planos telefônicos da TIM e Vivo. Adquira um plano barato e não se preocupe em inserir créditos para fazer ligações. Avisamos os interessados que desejam fazer reservas de mudas de árvores frutíferas que já estamos aceitando pedidos. Avisamos também os interessados que desejam fazer reservas de semente de milho, devem fazer reserva junto ao sindicato. Convênios. O sindicato de Vanini avisa que tem convênios com a assessoria jurídica, o advogado Edelar Ângelo Poçan. E o próximo atendimento será no dia 29 de junho, uma segunda-feira, pela parte da tarde. O oculista atenderá no dia 10 de junho, a partir das 16h30. Os interessados deverão agendar. A iridóloga Vera atenderá no sindicato e será no dia 17 de junho, a partir das 9h. Cooperativa de Agricultores de Vanini. Comunicamos que a Coagri repassa pintos e poedeiras sob pedidos. Quem quiser pode passar ou ligar pelo telefone WhatsApp 98123-7904. 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E para encerrar, as informações do Sindicato dos Trabalhadores Rurais de Muliterno. Informativo e avisos importantes para a nossa comunidade. Em parceria com a Coprel, encaminhamos gratuitamente as transferências de luz, auxílio pecúlio e pedidos para novas ligações de energia.
Nota

fiscal fácil. Agora é obrigatória a emissão da nota fiscal fácil. É, informamos que estamos disponibilizando auxílio e ajuda para quem deseja aprender a utilizar o aplicativo, a nota fiscal fácil. Nós do sindicato estamos à disposição em ajudar você, associado. Se você tem dúvidas ou dificuldade para acessar e usar o aplicativo, pode contar conosco. Também estamos oferecendo ajuda para realizar as declarações, que estão sendo obrigatórias para manter os descontos do Fundo Rural ao segurado especial. Procure nossa equipe, estaremos à disposição para auxiliar no que for necessário. Pedidos de mudas frutíferas. Primeiro pedido será entregue no dia 8 de junho. Pedidos da próxima entrega no final de julho. Peça o catálogo via WhatsApp 99684-2352. Atenção, associados e comunidade em geral. Atendimento com o oculista é exclusivamente para consulta, sem venda de óculos. Agendar a sua consulta. O atendimento será no dia 23 de junho de 2026. 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Venha fazer um plano de celular conosco. Você não precisa ser associado do sindicato para obter o seu plano STR Cell. Empresas parceiras do sindicato, onde nosso associado pode contar com descontos exclusivos. 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Eram essas as informações no dia de hoje. O programa foi apresentado então pelo técnico em agropecuária Darcy Preto. Desejamos a todos um ótimo final de semana.

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3: Olá, boa tarde. Estamos chegando até vocês com mais um programa da Administração Municipal de Davi Canabarro, neste sábado. Como sempre, a gente agradece a sua companhia, a sua audiência em todos os programas. Hoje nós vamos conversar com a Clotilde Alves, orientadora social no CRAS aqui no município de Davi Canabarro, também com a Bianca Tibola, psicóloga escolar no nosso município. Boa tarde, Clotilde, bem-vinda novamente ao programa.
4: Boa tarde, Eduardo. Boa tarde, ouvintes.
3: Bianca, boa tarde também. Bem-vinda ao nosso programa.
5: Boa tarde, Eduardo.
3: Hoje a gente vai trazer, né, mais uma vez o assunto dos meses coloridos aqui no programa, falando sobre maio laranja, né, o mês de conscientização aí contra o abuso e a violência, né, de crianças e adolescentes. E como sempre a gente fala, esses meses coloridos a gente usa como justificativo para a gente trazer o assunto à tona, para a gente discutir os assuntos. Esses assuntos, né, que são elencados em cada mês, eles são assuntos para a gente conversar o ano inteiro, mas se usa, né, a possibilidade aí da lembrança desses meses para falar sobre o assunto, para trazer o assunto em discussão na comunidade. Então eu gostaria, né, que vocês pudessem colocar um pouquinho para quem está nos ouvindo, né, como é que está sendo tratado o Maio Laranja aqui no município de Davi Canabarro, assim como o projeto que vem sendo desenvolvido aí com o CRAS, a educação, o Conselho Tutelar, né, toda essa rede em função dessa discussão.
4: Acho que primeiro, Eduardo, a gente tem que colocar o que é o Maio Laranja, né? Porque muita gente não sabe o que é o Maio Laranja e o que é a origem do Maio Laranja, né? O Maio Laranja está ligado ao Dia Nacional da Combate ao Abuso e Exploração Sexual de Criança e Adolescente, e é no dia 18 de maio, que é a data desse... Como se diz? A data...
3: Símbolo.
4: Símbolo, isso. A escolha faz referência ao caso Araceli, que era uma menina de 8 anos, que ela foi vítima de violência e assassinada no estado do Espírito Santo. Então, essa marcou essa data e esse dia, porque foi o dia da morte dela, né? Aí, porque o maio laranja é um símbolo, é uma flor. Por que a flor? Porque a flor representa a infância, o cuidado e o desenvolvimento saudável das crianças, né? Da criança e adolescente. E aí o movimento Faça Bonito é o slogan nacional da campanha de combate ao abuso e à exploração sexual de criança e adolescente, criado para fortalecer as ações do Maio Laranja. E aí a gente trabalhou em rede com o pessoal do Conselho e da Educação para ampliar esse projeto na cidade, porque a gente sempre trabalha no CRAS, com as crianças que vão no CRAS e com as mulheres que vão no CRAS, mas a gente precisava ampliar esse projeto.
5: E eu acho que, puxando um gancho também da fala da Chloe, do Eduardo, a questão de não comemorar só, não falar só no mês de maio, né? Levar adiante essa conversa com o objetivo de conscientizar as crianças e os adolescentes, né? Orientar sobre alguns cuidados que devem ser tomados, em caso, se for acontecer, né, que eles possam quebrar, então, esse silêncio, que eles possam entender sobre o que é a rede de segurança deles, né, que eles têm uma rede de apoio com quem eles possam estar contribuindo e conversando sobre isso também.
3: Importante também, né, Bianca, a gente falar para a comunidade que a sua função, né, ela é, acredito que nova no município, né, ter uma psicóloga de referência ali para a rede municipal, para a rede escolar, e também reforça esse trabalho em rede, esse trabalho entre os setores.
5: Isso, perfeito.
4: Uhum. Eu acho que é muito importante, assim, ter o apoio da educação, nos projetos, porque a gente consegue visibilizar um número maior de atendimento de crianças, né? E acho que a educação precisava realmente de uma psicóloga. E nós lá no CRAS agora nós temos o Igor, que foi concursado agora. Ele não pôde estar presente hoje, mas quem sabe na próxima vez ele estará aqui. E daí ele também faz parte do projeto, né?
3: Esse projeto, Clotilde, como a gente estava conversando antes de iniciar o programa, né? E você colocava aqui, ele saiu do CRAS, então ele expandiu a área de atuação, inclusive, né, nas escolas e também na comunidade.
4: Isso. A gente fez, essa semana a gente trabalhou nas escolas do interior, né? Na Marechal Cândido Rondon, na Torres Homem, na Augusto Vanzella e no São José do Capinguí. A gente fez essas quatro escolas do interior. E essa semana agora que vem, dia 1º e dia 2, a gente vai estar no Assis Brasil e na Chapeuzinho Vermelho. A creche a gente resolveu não trabalhar, porque eles são menores, a didática tem que ser diferente com eles. E a gente trabalha por faixa etária. Por faixa etária dos menores, a gente trabalha uma didática. De quinto a nono ano, a gente trabalha outra didática, porque a gente entende que a gente precisa trabalhar com faixas etárias diferentes.
5: São públicos diferentes, né? Então as atividades foram pensadas de forma diferente, né?
3: Inclusive a participação, né, na comunidade ali, como foi o caso da Feira do Idoso.
4: Isso, a gente achou por bem levar também, distribuir, a gente distribuiu um ímã, que é a flor que representa o maio laranja. A gente distribuiu esse ímã e o folhetinho explicando o que se trata o maio laranja, né? Para ampliar ainda mais essa conscientização.
3: Ali no CRAS também, né, Clotilde, acaba tendo esse cuidado o ano todo com os grupos que são trabalhados ali, né? Os grupos semanalmente, né, que tem esse trabalho ali, também, né, se fala sobre esse assunto.
4: Isso, todo ano a gente reforça. A gente reforça justamente isso, assim, que a gente precisa, a criança precisa entender o que é um toque de carinho e de afeto e o que é um toque que passou do limite. Então a criança, todo ano a gente reforça as brincadeiras que muitas vezes acontecem nas rodas de amigos, que podem ser ofensivas, que podem levar para um lado mais violento, né? A gente vê que teve relatos de brincadeiras que não são agradáveis para a criança. E a gente tem aquelas crianças também que gostam de ser abraçadas, acarinhadas, e tem aquelas que não gostam. E a gente explica para a criança que está tudo bem eles não gostar. E isso é uma coisa normal, que acontece da criança não gostar. E que o adulto tem que respeitar isso. É um direito da criança não gostar do toque. Então a gente tem que entender que a criança tem que ser respeitada. Se ela quer um toque, um abraço, um carinho, beleza. Se ela não quer, é um direito dela não querer.
3: Agora, Bianca, também, né, importante, como vocês já colocaram, essa ação em rede e também trazer essa questão da função do conselho tutelar, né? Que muitas vezes é visto não da maneira que realmente é, né, a função ali do trabalho dos conselheiros.
5: Isso, nas escolas, enquanto a gente passava, a gente ia conversando sobre isso também, ia orientando eles que eles não vejam o conselho como uma forma de ameaça, né? Eles estão ali para zelar pela proteção das crianças e dos adolescentes, mas além disso a gente explicava para eles sobre a questão dos direitos e deveres. Né? Eles têm direitos, mas eles têm os deveres deles também enquanto sociedade, né?
3: Interessante que isso também, né, seja passado aí desde cedo, né? Até para a gente criar uma sociedade cada vez melhor, né? Conseguir trazer também, né, essa questão do que eu posso e do que eu devo, né?
5: Isso. Uhum.
4: Eu acho assim que o conselho tutelar, a gente levou eles junto, né? E já, como já era um projeto que a gente já tinha pensado o ano passado, junto com o conselheiro Armando e com a Ednaira Tibola, que agora já não é mais conselheira, né? Tá como agente de saúde, mas a gente tinha pensado já nesse projeto justamente para isso, para desmistificar o conselho tutelar. Porque o conselho tutelar geralmente é visto como os vilões que vão levar as crianças, né? E o conselho está ali para orientar, para ajudar a criança. É uma parte da rede de proteção da criança. E isso a criança precisa entender, e os pais também precisam entender que o conselho tutelar é um amigo, é uma mão amiga que ajuda a criança, que ajuda a família. Eles não estão ali, como os conselheiros sempre dizem, eles não são polícia, né? Eles são a proteção.
5: E não estão ali para punir, né?
4: Isso, estão ali para proteger.
3: Muito bem, e a gente, né, em nome da comunidade, agradece todo o trabalho que vem sendo realizado através, né, de toda a rede, no trabalho do CRAS, o trabalho da educação, o trabalho do Conselho Tutelar também, que sempre são muito importantes para a nossa comunidade. A gente agradece a presença de vocês no programa de hoje e fica com os microfones à disposição sempre para trazer novas informações. Bianca, boa tarde e seja sempre bem-vinda.
5: Obrigada.
3: Clotilde, boa tarde mais uma vez, né? Obrigado pela sua participação.
4: Obrigada, Eduardo.
3: E a você que esteve conosco, a gente agradece mais uma vez a sua companhia, a sua audiência em mais um programa da Administração Municipal de Davi Canabarro. Nos encontramos sábado que vem. Até lá.
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1: Olá, ouvintes de Vanini e de toda a região. Convidamos você para permanecer com a gente e ficar por dentro das atividades desenvolvidas pela administração municipal durante esta semana. Dia do Desafio mobilizou escolas e repartições públicas em Vanini. O município de Vanini participou nesta quarta-feira, dia 27, do Dia do Desafio, campanha mundial que incentiva a prática de atividades físicas e hábitos saudáveis em benefício da saúde e do bem-estar. Realizada anualmente na última quarta-feira de maio, a mobilização propõe que as pessoas interrompam a rotina por alguns minutos para praticar exercícios físicos. Em Vanini, escolas e repartições públicas desenvolveram diversas atividades ao longo do dia. A iniciativa, coordenada pelas professoras Anedi Colela Butura e Jane Kelly Fanton, com o auxílio de Grace Fornari Deon, teve avaliação muito positiva, fortalecendo o espírito de cooperação e incentivo a uma melhor qualidade de vida. Comitiva participa de encontro com lideranças políticas em Porto Alegre. Prefeito Irineu Bogoni esteve em Porto Alegre acompanhado do secretário municipal da Fazenda, Gabriel Tasca, e do vereador Rafael Garbim, para participar do evento Juntos pelo Rio Grande do Sul. A iniciativa foi promovida pela deputada federal Franciane Bayer e pelo senador Hamilton Mourão, ambos filiados ao Republicanos. O encontro reuniu lideranças municipais de diversas regiões do estado, entre prefeitos, vice-prefeitos, vereadores e secretários, com o objetivo de debater demandas dos municípios e buscar alternativas para desafios enfrentados pelas administrações públicas. Conforme o chefe do Executivo Municipal, a participação em eventos em nível de estado é importante para ampliar o diálogo com lideranças políticas e fortalecer a busca por investimentos e recursos para o município. Durante a passagem pela capital, a comitiva vaninense também cumpriu agendas em gabinetes parlamentares, entre eles o da deputada estadual Eliana Baia e do deputado Dirceu Franciscon, tratando de pautas e demandas do interesse da comunidade. Melhorias em estradas do interior. Nesta semana, a Secretaria Municipal de Obras executou serviços nas estradas do interior do município, buscando garantir melhor condições de trafegabilidade. Os trabalhos foram concentrados no acesso à Capela Nossa Senhora do Caravaggio. Além disso, também foi realizado o patrulhamento da estrada em direção à comunidade São Roque. Nos próximos dias, as ações prosseguem nas demais vias do interior, dando continuidade ao cronograma de manutenção das estradas pela Secretaria Municipal de Obras. vencedoras do sorteio de abril da Nota Fiscal Gaúcha recebem premiação. A administração municipal realizou a entrega das premiações referentes ao sorteio municipal de abril do programa Nota Fiscal Gaúcha. As contempladas foram Grace Fornari Deon, que recebeu o prêmio de R$200, e Lea Tasca, premiada com R$100. O programa Nota Fiscal Gaúcha tem como principal objetivo incentivar a cidadania fiscal, promovendo a conscientização da população sobre a importância da emissão de notas fiscais e fortalecendo o comércio local. Ao solicitar a inclusão do CPF na nota no momento das compras, os consumidores passam a concorrer a sorteios mensais e também contribuem para o aumento da arrecadação, revertida em benefícios para a comunidade. Quem ainda não participa pode realizar o cadastro gratuitamente pelo site oficial do programa, www.nfg.cefaz.rs.gov.br. E domingo foi de muita festa esportiva no município de Vanini. O Botafogo venceu pela quinta vez a Copa Basalto de Futebol de Campo. A equipe conquistou o título da 27ª edição na categoria livre, na decisão que aconteceu no campo municipal de Paraí. Após um empate em 1-1 com o Clube União Canabarrense e Varonil, no tempo regulamentar, os vaninenses garantiram a taça nos pênaltis, em uma disputa emocionante. Com a vitória, então, a equipe alcançou aí essa marca de 5 vezes campeã da Copa Basalto de Futebol de Campo. É claro que a equipe foi recebida com muita festa, com carreata e também uma grande manifestação de carinho da torcida no módulo esportivo municipal, no campo municipal em Vanini. A administração municipal, prefeito Ireneu Bogoni, a vice Marlice, parabeniza todos os atletas e a comissão técnica pela conquista, destacando a importância do resultado para o esporte no município. Vaninenses participaram de troca de cordas e formatura de capoeira do grupo Camboatá. No último sábado, dia 23, os alunos de capoeira de Vanini participaram da 23ª troca de cordas e formatura, que ocorreu no piquete Tropeiro Serrano em Casca. O grupo faz parte das oficinas terapêuticas NASF da Secretaria Municipal de Saúde, com aulas ministradas pelo professor Jonas de Vila, o capitão, que coordenou o evento. A programação contou ainda com a presença do mestre Tucano, referência nacional na capoeira. O encontro reuniu cerca de 700 participantes de municípios da região, entre eles Casca, Davi Canabarro, Montauri, Vanini, Nova Araçá e São Domingos do Sul. Desligamento programado de energia ocorrerá na próxima semana. A concessionária RGE informou que realizará um desligamento programado de energia elétrica para manutenção e melhorias na rede no dia 5 de junho, nas seguintes localidades e horários. Na linha terceira Aparecida, das 12 horas às 18 horas e 48 minutos, abrangendo os imóveis dos números 4.888 ao número 17.800. No mesmo horário, do meio-dia às 18 horas e 48 minutos, na linha primeira Santa Maria Gorete, abrangendo os números de 13.700 ao número 14.997. A orientação é para que os moradores se programem com antecedência, considerando possíveis impactos durante o período de interrupção. Faça sua declaração anual de rebanho. Está aberto o período para a realização da declaração anual de rebanho 2026, obrigatória para todos os produtores rurais que possuem animais. Secretaria Municipal da Agricultura destaca que o produtor que não efetuar a declaração poderá enfrentar restrições para o trânsito de animais, além de estar sujeito à aplicação de advertências e multas. Em Vanini, os produtores podem buscar mais informações pelo fone WhatsApp 54 933 00 4871 ou diretamente na Secretaria de Agricultura com Glauber. Muito obrigado pela sua audiência, um abraço a todos e até o nosso próximo informativo.

0: Estamos iniciando mais uma edição do informativo da Prefeitura Municipal de Militerno. Eu sou o Luiz Tadeu e te faço companhia a partir de agora. Atenção, produtores! O município de Militerno aderiu ao programa extraordinário de recuperação das lavouras de milho e sorgo. Milho 100% safra 2026-2027 do governo estadual, através da Secretaria de Desenvolvimento Rural, período em que o sistema ficará aberto para pedidos de 2 de junho a 19 de junho de 2026. As inscrições estão sendo realizadas na Emater Ascar, apresentando os seguintes documentos: documentos pessoais, individuais de cada produtor e o CAF. A documentação referida deve estar ativa no momento do pedido. Mais informações ou dúvidas, entre em contato através do 54-984-363681 ou 54-999-647989. No último dia 14 foi concluída a inspeção do Lira em nosso município. Os agentes de saúde identificaram amostras que agora seguem para análise na 6ª Coordenadoria Regional de Saúde. Precisamos da ajuda de toda a população. Não deixe lixo acumulado e elimine qualquer recipiente com água parada. 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Mais cuidado e qualidade na saúde da mulher em Militerno. Nos dias 5 e 6 de maio, o Dr. Matheus e a enfermeira Franciele participaram da oficina de qualificação para a implantação do contraceptivo Implanon, realizada na Universidade Ubra, em Canoas. A capacitação teve como objetivo aprimorar conhecimentos e fortalecer a implantação do método contraceptivo de longa duração, garantindo mais qualidade, segurança e acolhimento no atendimento à saúde da mulher. O contraceptivo Implanon já está sendo implantado na unidade de saúde de Militerno, ampliando o acesso à população a métodos contraceptivos modernos e eficazes. Cuidar da saúde da mulher é investir em bem-estar, autonomia e qualidade de vida. No dia 21, a Secretaria Municipal de Saúde e a Secretaria de Educação realizaram mais uma importante ação do programa Saúde na Escola. O projeto aconteceu em parceria com o Núcleo de Educação da UPF, fortalecendo o cuidado com as nossas crianças e adolescentes. As atividades envolveram todas as escolas municipais e a escola estadual, contando com o apoio dos secretários, professores, funcionários das escolas, enfermeiros da Secretaria de Saúde, ACS e demais colaboradores. O tema de trabalho foi Cultura da Paz e Saúde Mental. Por meio de práticas e dinâmicas reflexivas, as ações foram desenvolvidas de acordo com a idade cognitiva dos alunos, promovendo acolhimento, empatia e conscientização. Os trabalhos tiveram grande aceitação da comunidade e alcançaram resultados acima das expectativas. Coral de Militerno participou do Encontro Regional de Corais em Davi Canabarro. No último sábado, dia 23, o Coral Municipal de Militerno marcou presença no Encontro Regional de Corais, realizado na Igreja Matriz de Davi Canabarro, O evento reuniu mais de 300 participantes de diversas cidades da região. A programação contou com a participação de 16 grupos de corais, promovendo momentos de integração, cultura e valorização da música coral. Representando o Moliterno, o Coral Municipal, sob regência de Vinícius de Andrade, levou talento, emoção e dedicação ao palco, encantando o público presente. A administração municipal parabeniza todos os integrantes do Coral Municipal de Moliterno pela belíssima apresentação e por representarem nosso município com tanto orgulho e talento. Cuidar de quem cuida também é transformar a educação. A educação vai muito além da sala de aula. Ela acontece no acolhimento, escuta, no cuidado, na organização, no transporte e em cada pessoa que faz parte do cotidiano escolar. No dia 25 aconteceu a formação pedagógica Cuidar de Quem Cuida, um momento especial de reflexão, fortalecimento das relações e a valorização de todos os profissionais que constroem a educação diariamente. Durante o encontro foram abordados temas fundamentais como desenvolvimento humano, autorresponsabilidade, comunicação não violenta, saúde psicossocial, fortalecimento das relações no ambiente escolar. Também foi realizada a apresentação do projeto Implantação da NR1 e Saúde Psicossocial na Educação, Diagnóstico de Riscos Psicossociais na Educação, voltado à identificação de fatores de risco psicossocial e à construção de estratégias e ações para ambientes escolares mais saudáveis e acolhedores. A atividade reuniu todos os profissionais da Secretaria Municipal de Educação de Moliterno, reforçando que cuidar das pessoas é essencial para fortalecer a educação. Fique por dentro de todas as informações do município através das redes sociais. Prefeitura Municipal de Moliterno. E assim encerramos mais uma edição do Informativo, desejando a todos um ótimo final de semana e uma ótima semana. Até mais!
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2: A nossa saudação especial a todos os ouvintes, em especial comunidade gentilense. Iniciamos neste momento o programa da Administração Municipal de Gentil, Administração 2025-2028, Honestidade, Transparência e Humanismo. Programa que vai ao ar todos os sábados, por este horário, por esta mesma emissora, onde levamos as principais notícias, as principais informações relacionadas à Prefeitura Municipal de Gentil. E queremos iniciar o programa de hoje destacando que no último sábado tivemos o início do nosso Campeonato Municipal de Futsal, jogos que aconteceram no Ginásio Municipal de Esportes, onde tivemos a presença de várias pessoas, vários munícipes e comunidade regional prestigiando os jogos. Tivemos os seguintes jogos e resultados: Borrachos 1, Cabriúva também 1, Fazenda Dom Augusto 0, São Valentim 16, Da Aldeia 4, Cerâmica da Ambrós 1, e o último jogo da noite, São Gotardo 4, Ferroviária 3. Os resultados do último sábado, onde tivemos a abertura do Campeonato Municipal de Futsal. Jogos da segunda rodada acontecem amanhã, com início às 18 horas, entre Borrachos e Cerâmica da Ambrós. Às 19 horas, Bom Sucesso enfrenta Cabriúva. E às 20 horas, Fazenda Dom Augusto enfrenta Ferroviária. E às 21 horas, Da Aldeia enfrenta São Gotardo. Jogos amanhã domingo, da segunda rodada do Campeonato Municipal de Futebol de Salão, que acontece no Ginásio Municipal de Esportes, início às 16 horas. Todos convidados para prestigiar. Também na semana que passou foi dado continuidade às obras de asfaltamento de mais um trecho que liga a BR-285 até o Distrito de Campo do Meio. A empresa deu continuidade na pavimentação asfáltica demais este trecho, a pavimentação da ERS-458, é que liga a BR-285 em sentido ao Distrito de Campo do Meio. Investimento de R$1.508.000, que foi assegurado por meio do Programa de Incentivo ao Acesso Asfáltico, o PIAA, do Governo do Estado em parceria com a Coprel, Farmácia São João e Agro Daniele. A previsão é que as obras sejam concluídas em 4 meses. Então, parabéns à administração municipal, sempre preocupada e empenhada para o crescimento e o desenvolvimento do nosso município de Gentil. Também na última sexta-feira tivemos a edição da Feira da Saúde, a Feira da Saúde que tivemos no Salão Paroquial, que foi promovida pela Secretaria de Saúde e foi um verdadeiro sucesso, reunindo a comunidade, onde foi um momento dedicado ao cuidado, à prevenção e ao bem-estar. E durante todo o dia, centenas de pessoas participaram das atividades, orientações, atendimentos e ações preparadas com muito carinho para toda a comunidade. Foram oferecidos diversos serviços na área da saúde, além de momentos de integração, aprendizado e diversão para as crianças, fortalecendo ainda mais o compromisso com a qualidade de vida da nossa população. Também na última sexta-feira, a Secretaria de Educação promoveu uma formação pedagógica voltada aos professores da educação infantil, ensino fundamental 1, com o tema Consciência Fonológica e Método Fônico na Alfabetização. O encontro foi marcado por momentos de aprendizado, troca de experiências e construção de conhecimentos, contribuindo para o aprimoramento das práticas pedagógicas em sala de aula e fortalecendo ainda mais o processo de alfabetização dos estudantes. A administração municipal vem investindo continuamente em uma educação de qualidade, valorizando os profissionais e o futuro das nossas crianças gentilenses. Dia do Desafio também foi realizado em nosso município. Na última quarta-feira, dia 27, aconteceu mais uma edição do Dia do Desafio, onde o Dia do Desafio é uma mobilização mundial que incentiva a prática de atividades físicas e hábitos mais saudáveis. A campanha é promovida internacionalmente pela Tafisa e coordenada no Brasil pelo SESC. A proposta foi simples e muito importante, foi reservar alguns minutos do dia para movimentar e cuidar da saúde e estimular uma rotina mais ativa. Em nosso município, a programação foi realizada junto à Praça da Matriz, reunindo alunos, professores, escolas e toda a população, onde foi um momento de integração, energia e bem-estar. Parabéns a todos os envolvidos em organizar mais uma edição do Dia do Desafio. Ainda a nível de educação, também na última quarta-feira, os alunos da rede municipal e estadual participaram de uma importante palestra de conscientização sobre o trânsito, promovendo reflexões, responsabilidade e cuidados permanentes no dia a dia. Além do momento de aprendizado, os estudantes também puderam aproveitar um divertido passeio com um mini Fusca, tornando a atividade ainda mais especial e interativa. Importante palestra de conscientização sobre o trânsito, atividade desenvolvida pela Secretaria de Educação. Destacamos também que a Secretaria de Saúde está com um grupo de cessação do tabagismo. Atenção, você que gostaria de parar de fumar, a Secretaria de Saúde convida para participar de um grupo do tabagismo, um espaço de apoio gratuito para quem deseja parar de fumar e conquistar mais qualidade de vida. Durante os encontros, os participantes contarão com acompanhamento de profissionais, orientação segura, apoio em grupo e troca de experiências, estratégias para reduzir e parar de fumar e medicação gratuita. Você não precisa enfrentar este desafio sozinho, viver bem é possível. Maiores informações na Secretaria Municipal de Saúde na próxima segunda-feira. Comunicado da Junta de Serviço Militar referente ao alistamento 2026. A Junta de Serviço Militar informa que está aberto o período de alistamento militar destinado aos jovens nascidos no ano de 2008 e que completam 18 anos neste ano. O período vai até o próximo dia 30 de junho e é obrigatório para homens e voluntário para as mulheres e deve ser realizado junto à Junta de Serviço Militar na Secretaria de Cidades. Documentos necessários: carteira de identidade, CPF, comprovante de residência e 2 fotos 3x4 recentes. Maiores informações junto à Junta de Serviço Militar com o responsável Vanderlei Vieira. Inspetoria Veterinária comunica também, está aberta a declaração anual do rebanho. Atenção produtores do município, Secretaria de Agricultura e Meio Ambiente, através da Inspetoria Veterinária, informa que está aberto o período obrigatório para a declaração anual do rebanho, período que vai até o dia 30 de junho, junto à Secretaria de Agricultura. Então, todos os produtores que possuem bovinos, bubalinos, equinos, suínos, ovinos, caprinos, aves e demais espécies de interesse pecuário devem fazer a declaração anual do rebanho junto à Secretaria de Agricultura no setor da Inspetoria Veterinária. Bolão Gentilense 2026. A campanha do Bolão Gentilense está em vigor em nosso município. Troque seus documentos por cartelas junto à Prefeitura Municipal e teremos dois sorteios. Primeiro sorteio acontece no dia 27 de junho, junto às atividades das festas juninas, 5 prêmios em dinheiro. Primeiro prêmio 600, segundo 500, terceiro 400, quarto 300 e o quinto prêmio R$200. E o sorteio principal acontece no dia 20 de dezembro, junto à programação do Natal Fest. Primeiro prêmio R$3.000, segundo prêmio R$1.500, terceiro prêmio R$1.000, quarto prêmio R$600 e o quinto prêmio R$400. Valorize o comércio local, troque suas notas por cartelas junto à Prefeitura Municipal e concorra a 10 prêmios em dinheiro. Dois sorteios, primeiro sorteio 27 de junho e o segundo sorteio dia 20 de dezembro. Maiores informações no setor de tributos. E para encerrarmos o programa deste sábado, vamos destacando que na próxima quarta-feira, a primeira quarta-feira do mês, teremos recolhimento de lixo seco no interior, conforme roteiro já definido. Então, na próxima quarta-feira, temos recolhimento de lixo seco no interior do município. Com essas notícias, com essas informações, encerramos o programa deste sábado. Desejamos a todos um excelente final de semana. Um forte abraço e até o próximo programa da Administração Municipal de Gentil, Administração 2025-2028, Honestidade e Transparência.

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30 de abril, 2:06, estamos ao vivo. 30 de maio, né, professora Magali? Boa tarde. Você que está nesse momento conectando toda a rede do programa Show do Paparico, quem está nos dando a honra da sua audiência na sua casa, as nossas queridas e amadas mulheres, as donas de casa que ao longo dos 30 anos do programa sempre fazem a opção para estar ouvindo o Show do Paparico enquanto colocam em ordem a sua casa depois de uma semana de trabalho, enquanto vão preparando o jantar do sábado, enquanto vão organizando o domingo, o dia mais importante da semana, os seus maridos, né? Que geralmente fazem outros afazeres, lavando seu carro, arrumando a sua moto. Muito obrigado pelo carinho, pelo amor que vocês têm ao longo de 30 anos. Manter um programa 30 anos no ar só é possível quando se tem bastante pessoas que acompanham, que ajudam a manter o nosso programa. Muito obrigado. Você que está nesse momento no automóvel, no caminhão, quem está nas estradas, sempre muito cuidado, porque uma vida não tem preço. Quanto vale a sua vida, você que está me acompanhando? Quanto vale a vida da pessoa que está ao seu lado? Quanto vale a nossa vida? O bem maior que nós todos temos é a nossa vida. E cuidar da nossa vida é talvez é a coisa mais importante que nós podemos fazer. Apesar de todas as dificuldades que nós temos, é muito bom viver, é muito bom poder ver o sol, poder ver a chuva, quem está acompanhando o programa no sul do Brasil, ver a geada, ver a neve, ver o frio. Aliás, no sul do Brasil nós temos aquilo que poucos brasileiros têm de conseguir identificar as quatro estações do ano, né? Primavera, o verão, outono e o inverno. Você que está nesse momento no trabalho, quem está trabalhando nas farmácias, falar em farmácia, me pega aí a minha jaqueta, Magali, que tenho que mandar um abraço muito especial pro pessoal da farmácia que está acompanhando o programa, está aqui atrás de mim. Vamos mandar um abraço muito especial para a nossa querida ouvinte Ivone, que trabalha na farmácia da Unimed, e o seu marido Marcos, estão nos acompanhando no bairro Linho. Todos os finais de semana o Marcos é um ouvinte assíduo do nosso programa. Ontem na farmácia, Ivone disse que, ela disse, olha, o meu marido acompanha todos os finais de semana o Show do Paparico. Muito obrigado, um carinhoso abraço a todos do bairro Linho, mas especialmente o nosso amigo Marcos e a sua esposa Ivone. Em nome da Ivone, abraçar todos os farmacêuticos, todas as farmacêuticas, beijão no coração de todos. A Superfran também está nos acompanhando. Nossos motoristas das ambulâncias, motoristas da saúde de todos os municípios, nossos médicos, nossos técnicos de enfermagem, nossos enfermeiros dos hospitais. Eu sempre falo que todos nós nascemos com uma missão na Terra, né? E graças a isso o mundo não para. Mas eu jamais conseguiria fazer, por exemplo, trabalho com um enfermeiro, que um técnico faz, que um médico, de trabalhar num hospital. Então, as pessoas que nasceram com essa predestinação, Deus que cuide de todos, né? Os hospitais, local tão importante para nós, e nós falamos sempre ao longo do tempo que quando você chega a um hospital, o atendimento do médico, o remédio é importante. Agora, a recepção, o carinho dos técnicos, dos enfermeiros, das pessoas dos hospitais é tão importante quanto muitas vezes o medicamento, né? Quando você se sente acolhido, que você é bem recebido, você começa a melhorar também por essas coisas. 2:10, 2:10 até às 5 da tarde, nós estaremos todos juntos em mais uma edição do nosso Show do Paparico.

0: 2:10. Eu quero mandar um abraço muito especial pro DJ Rude, que está nos acompanhando. Aonde é que está o DJ Rude hoje pro Sama Gali? Ele que vai nos substituir juntamente com. Quem é que vai substituir o Paparico a partir do dia 1º de julho?
1: Ah, nossa amiga Carmen e também o DJ Rude, mas daqui a pouco o amigo Rude tá por aí.
0: Tá certo. O Rude, que é um dos grandes nomes, aliás, é um ídolo, né, da minha vida. É um inspirador de tantos e tantos DJs e tantos comunicadores, e que Deus me dá o presente de poder dividir o programa ao longo de muito tempo, desde que começamos aqui na Virtual e distribuímos o programa para as demais emissoras, a companhia desse grande ser humano, de um coração maravilhoso e um dos maiores profissionais da comunicação que eu conheço, que logo vai estar com a gente aqui. Ele que faz as mixagens dessas músicas que estão no fundo musical, né, Magali?
1: É isso aí, boa tarde, amigo Paparico, boa tarde a todos os amigos ouvintes desse sábado maravilhoso. Que o sol tá emburadinho, mas tá saindo aos poucos, né, Paparico?
0: É verdade, eu saí de casa com o sol, coisa linda de olhar, tô aqui onde nós estamos fazendo o programa, é bonito de ver, né, o sol, aliás, o sol é que permite, né, que as vidas possam estar presentes no planeta Terra, né, porque se nós não tivéssemos o sol, seríamos uma grande escuridão, terra fria, nada teria vida, né, o sol é o grande precursor das vidas, de todas as vidas que existem na Terra, né?
1: É isso aí, ele é responsável pela energia, porque tudo gira em torno da luz e o dia cinzento parece que a gente fica desanimado, e quando temos a luz do sol, a gente tem energia, o dia tem brilho.
0: Tem brilho. As pessoas que vivem em países que têm pouca incidência de sol, eles são os maiores depressivos do mundo. O sol, ele tem implicância direta nessa questão, né, do humor da gente, da vida mais feliz. Então, nós que estamos com o sol, o Brasil tem muito sol, estamos num país maravilhoso, né? 2:12, nós vamos chamando em seguidinho os nossos patrocinadores que vão ficar conosco até às 5 da tarde.

0: 12:13 até as 5 da tarde, nós vamos com eles. 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Vai com a gente até às 5 da tarde. 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
0: 2:17 até as 5, nós estamos todos juntos com a Rei Verde. 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Na última quinta-feira aconteceu uma abertura da Erva Mate na cidade de Machadinho. Estive lá como presidente da Frente Parlamentar da Erva Mate. E vou dar para todos que estão acompanhando o programa, a Erva Mate, ela só existe no sul da América do Sul, Paraná, Rio Grande do Sul e também na cidade de Santa Catarina, Uruguai, Paraguai e alguns outros poucos países. Então, é um produto que até hoje sempre foi usado a erva mate para o chimarrão, né? Mas hoje nós temos aí a possibilidade de fazer com que a erva mate ela possa ser exportada, por exemplo, para a Europa, para a produção de cosméticos, para o Oriente Médio, especialmente os países do Oriente Médio, que tem muitas guerras, seus exércitos, o pessoal usa a erva mate como um estimulante para os seus soldados. dificuldades. Para isso, a Frente Parlamentar da Erva Mate está trabalhando a formação de um grande consórcio para que possam ser construídos 5 grandes pavilhões para a maturação, para o envelhecimento da erva mate. Porque, assim, Magali, nós aqui, a erva mate, você tira do erval e já no outro dia está tomando chimarrão. Mas os países do Oriente Médio consomem a erva mate depois de um ano de envelhecimento. Então, por isso, nós estamos preparando as regiões produtoras do Rio Grande do Sul com um consórcio e também com esses grandes pavilhões, que é um projeto que está em andamento. E agora, pela manhã, eu postei um vídeo falando sobre isso, recebi uma mensagem, aliás, nós recebemos de um paranaense que está nos Estados Unidos. E nos Estados Unidos, em função da alta obesidade da população americana, o pessoal está saindo do refrigerante, né? E o pessoal está migrando para chás e também chá com gás, muito com a base da erva mate. Inclusive, o filho do presidente da República, Donald Trump, é um dos grandes investidores nesta área. Então, o que que nós queremos dizer com isso? Que a erva mate não mais será apenas utilizada para o chimarrão, mas, por exemplo, com chás e chás com gás, e são estimulantes que ajudam muito. Então, quero dizer para todos os produtores de erva mate que estão nos acompanhando que tenham paciência, que não arranquem os seus ervais. Estamos vivendo uma das maiores crises do setor ervateiro da história, mas que temos outras oportunidades da venda da erva mate. O nosso carinho, portanto, a todo o pessoal da erva mate Rei Verde, que são pesquisadores e entusiastas desse novo mercado. 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

0: 2:22. Cara feia e tristeza não paga conta. Aumente o volume do seu rádio. Vou ficar com você até às 5 da tarde em mais uma edição do nosso show. Não importa onde você esteja, manda mensagem pra gente. 54999999988. Agora fugiu o número aqui, pode falar aí.
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0: Olha aí, 999-88-8300. Não importa onde você esteja, diga Paparico, nós estamos te escutando. Manda mensagem de voz pra nós que você vai falar com a gente durante toda a tarde de hoje. 2:23.
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0: Você sabia que essa música iria tocar? Vai tocando ela, primeira do programa, na 30ª colocação.

Boa tarde, boa tarde. Estamos aqui no Bar da Mar, escutando o show do Paparico. Hoje à noite temos o Jantar da Batata aqui em Ibiraiaras. Quem fala aqui é o vereador Alexandre. Um abraço, meu amigo Paparico. Tamo junto.

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0: 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Alô, meu amigo Charlen Gonçalves, quem está nos acompanhando pelas ondas da Rádio Amizade em Santo Antônio do Palma. Boas melhoras aí, Charlen.

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6: 2:14.
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6: 2:14, 2:14, estamos juntos até às 5 da tarde em mais uma edição do nosso show. Está ao vivo aqui hoje um dos grandes professores da comunicação, bem acompanhado do seu filho. Vamos dar uma batalha com a mamãe, né? Ali, no microfonezinho aí, né?
7: Um abraço, mamãe.
6: Diz oi, mamãe.
8: Oi, mamãe.
6: Aí, como é o nome da mamãe?
8: Aline.
6: Aline, está aqui o teu filho, parabéns, o filho bem cuidado, bonitinho, arrumadinho. E aí, DJ Rudy, que alegria te receber ao vivo aqui no programa.
7: Obrigado, mestre Paparico, é sempre um prazer estar aqui junto com você, com a prof Magali. O show do Paparico faz parte da minha história e da minha vida também.
6: É verdade, nós, e o Misura, né? Eu falei antes de você chegar aqui que você, o Rudy, ele é com certeza uma das grandes referências de tudo aquilo que você vê hoje, de DJs, de pessoas que fazem eventos, aniversários, casamentos, com certeza todos na escola do professor Rudy, eu inclusive, né? Eu lembro quando nós configuramos o Exploiderson, o Misura era o grande nome, né? Da sonorização e não apenas da comunicação, a gente percebia que por trás dos microfones, dos fones de ouvido, tinha um ser humano, né? Que tinha alma, tinha sentimento, que tinha coração. Talvez seja por isso, Rudy, que você tem uma legião de fãs muito grande. Eu sou muito feliz que está aqui ao vivo no programa. Dia 30 agora de junho será o último sábado que estarei apresentando o programa em função da legislação eleitoral. Por força da justiça eleitoral, estarei me afastando por

0: um ser humano maravilhoso, faz parte da história do Som Misura, uma empresa de Erechim que vai completar nesse ano 41 anos, levando alegria, emoção, entretenimento e principalmente conhecimento aos DJs, como você falou. É maravilhoso quando até a gente tem um grupo de DJs aqui da cidade, quando a gente se reúne, até você tá no convite, mas você não foi ainda, né? Mas a rapaziada tá esperando você lá. E a rapaziada gosta de que a gente conta a história, da gente que repasse as noites, as emoções. É bacana demais isso.
1: 2h33, temos a agenda da banda Céu e Cantos logo mais. Nosso carinho especial, o Antenor, que está nos acompanhando. Banda Passarela aqui de Erechim, que será homenageada neste ano em Porto Alegre. Também estaremos concedendo uma medalha à banda Céu e Cantos. Banda Corpo e Alma foi homenageada há poucos dias. Eu acho que nós temos que valorizar, né, quem dá certo, porque sempre quando você faz uma homenagem para uma pessoa que é boa, você está dizendo para o bom que vale a pena ser bom. E você inspira aqueles que muitas vezes não são tão bons a buscarem ser bons. E quando nós falamos isso aqui no programa, Rudy, eu falo sempre no programa, né? Muitas vezes a gente esquece das coisas tão simples que fazem tão bem as pessoas. De você elogiar a pessoa, né? Olha, como você está bonito hoje, como você está bonita, como você é um bom colega de trabalho, olha, como você é uma boa mãe, como você é um bom pai. Essas coisas que não custam absolutamente nada e que muitas vezes você muda o dia de uma pessoa. Então, quando eu falo aqui, nós estaremos homenageando as bandas, nós podemos todos os dias homenagear uma pessoa boa, mandando uma mensagem de feliz aniversário, essas coisas que com certeza muda a vida de todos. Quem está acompanhando o programa, quem faz isso, parabéns. Quem não faz, começa a fazer para você ver que vai te dar, você vai ficar feliz, né? Quando você vê uma pessoa feliz com uma ação que você faz, aquela felicidade que torna para você.
0: Fazer o bem é sempre bom demais, né, paparico?
1: É verdade. 2h44, Morena Misteriosa. Alô, meu amigo Antenor da banda Céu e Cantos. Nosso amigo Laurindo da Rosa também está nos acompanhando, o pessoal do bairro São Vicente. Mais uma vez, um abraço pro Marcos e pra sua namorada Ivone, do bairro Linho, que também estão nos acompanhando.

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1: 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Alô, nosso amigo Jonas Kelvin, boa tarde, pessoal da banda Magia do Amor. 2:49, novo sucesso, deixaria tudo, tá linda demais essa música, parabéns.

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Hoje à noite temos o jantar da batata aqui em Ibiraiaras. Quem fala aqui é o vereador Alexandre. Um abraço, meu amigo Paparico. Tamo junto.

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0: Boa tarde, Paparico. Aê. 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
7: Eu quero mandar um abraço muito especial para nossa querida aniversariante da próxima segunda-feira, uma das grandes açougueiras que eu conheço, minha querida amiga Adri, da Casa de Carnes, que está nos dando a honra da sua audiência. Muito obrigado pelo carinho. Pessoal da Meca, Açougue Meca, Super Fran, a franzona do coração de todos nós. Feliz aniversário, um bom trabalho, pessoal da Casa de Carnes Meca.

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0: 3:28, 3:28, até às 5 nós estamos todos juntos. Eu quero registrar aqui a audiência do meu querido amigo Jean, pessoal da Fridal, uma das grandes casas de carne, distribui os melhores produtos de frigoríficos do Rio Grande do Sul, na cidade de Biraiaras, está nos dando a honra da sua audiência, o nosso carinho a todos da Fridal. Lembrando que hoje à noite tem a festa da batata, o jantar da batata em Biraiaras, um convite muito especial do Jean e toda a família Fridal. 3:28, nós temos recados, né, professor Magali? Vamos para eles. Antes disso, eu tenho que mandar um abraço pro pessoal da casa, pra casa de carnes Meca, meu querido amigo Flávio. Paparico, você era o nome da minha mulher. Isso não pode acontecer. Não dá, mas eu quero já pedir desculpas aí que não é Fran, é Adriana, e quem errou aqui fui eu, né? Beijão, portanto, pra Adriana, que está de aniversário na próxima segunda-feira. Feliz aniversário, Adriana. E todas as pessoas que estão de aniversário hoje, um feliz aniversário. Quem está de aniversário amanhã, um feliz aniversário. Quem está de aniversário na próxima segunda-feira. Todos nós, né, Magali? A gente diz, olha, eu não gosto de festa, não gosto de parabéns, mas no fundo todos nós amamos, né? A gente fica muito feliz, por isso que a gente sempre fala aqui no programa, né? Tá de aniversário, manda mensagem pro seu familiar, pro seu amigo, não custa nada, nós todos amamos ouvir o nosso nome, ouvirmos um feliz aniversário no dia mais importante da nossa vida, que é o dia que nós nascemos. Portanto, um beijo aí para todos do supermercado, aliás, da Casa de Carnes Meca, pro nosso querido amigo Flávio e pra grande paixão da sua vida, Adriana. E aí, professora Magali?
1: Isso aí, temos sorteio hoje no show do Paparico. Vamos lá, mandar mensagem para o 549-9988-8300. Como sempre, então, dois pacotes de erva mate Rei Verde e dois jantar ou almoço do restaurante Bom Daqui. E hoje, então, uma carga de gás do nosso amigo Odinei Gás. Só que para concorrer a carga de gás, é a mensagem para o 549-9676-7450. Repetindo, para concorrer a carga de gás, é no telefone do Odinei, 549-9676-7450. Manda lá a sua mensagem.
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0: 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Boa tarde, Super Gisele.
2: Boa tarde, Paparico. Um prazer enorme estar aqui mais uma vez juntinho com você e com os ouvintes da Virtual.
0: Duas mulheres lindas que me ajudam a fazer o programa aqui. Acabou de sair o professor Rudy da nossa Som Misura. Uma boa viagem, bom final de semana, juntamente com a sua esposa e seu filho. 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Nosso carinho especial para todos que estão nos acompanhando, o prefeito Juca, meu querido amigo Guadanin das Batatas Creque, nosso vereador e amigo Alexandre, todo mundo na audiência do programa pelas ondas da Rádio Amizade FM.
1: Isso aí, vamos mandar também aquele abraço para a Ana, para o Maxwell, o Joel e o Léo, que estão nos ouvindo lá na Rádio Cultura de Fontoura Xavier, Paparico. Estão todos ligadinhos no show do Paparico em Fontoura Xavier, então os nossos amigos lá. Rádio Cultura.
0: Beijão para todos da Rádio Cultura, estive há poucos dias aí visitando a nossa casa que acolhe as crianças que ficam sem pais, sem mães. Depois participei de uma palestra sobre o autismo, um tema que está nos preocupando demais. Um grande abraço a todos da nossa querida cidade de Fontoura Xavier, só que nos acompanha na Rádio Cultura de Arvorezinha, Rádio Cultura de Antagorda, as três emissoras que colocam o programa Show do Paparico no ar. Muito obrigado pelo carinho e pela audiência que nós temos em toda esta grande região.
2: E temos também aí a agenda da banda Céu e Cantos, deputado Paparico.
0: Vamos lá.
2: Hoje, sábado, dia 30 de maio, em Santa Maria do Oeste, no Paraná. Amanhã, domingo, dia 31 de maio, Xanxerê, Centro de Eventos e Ipuaçu, Santa Catarina. No dia 2 de junho, terça-feira, baile do município em São Luís Gonzaga, Rio Grande do Sul. Dia 3 de junho, quarta-feira, jantar dançante no bairro Santo André, em Getúlio Vargas. Dia 5 de junho, sexta-feira, jantar dançante na comunidade São Roque, Vila Lângaro. Dia 6 de junho, festa junina na colônia Sela, em Chapecó. E também no Da Casa, em Chapecó. E no dia 7 de junho, domingo, festa e matinê no Santo Antônio, em Davi Canabarro, Rio Grande do Sul.
0: É verdade, o nosso carinho, nosso amigo Antenor, que está nos dando a honra da sua audiência. Cada trabalho novo tem sucesso. Parabéns a todos aí. Eu quero mandar um abraço muito especial para Cristiane, que está nos dando a honra da sua audiência. Oi, Paparico, tudo bem? Manda uma música do Barbarella, só uma canção, sempre na escuta do show. Sou Cristiane de Bocchi. Ofereço para o meu esposo Elisandro, eu amo demais ele. Meus filhos Arthur e também a Antonella, todos ouvindo o show do Paparico. Muito obrigado, Cristiane, família linda que você tem. Beijo para todos aí.
1: Também vamos mandar um abraço para a nossa amiga Camila, que está ouvindo o show do Paparico. Também a Fátima Madrid, do bairro Atlântico, que quer participar dos sorteios e está todos os sábados conosco. O Renato Cibuski também e está pedindo a música Bela Loirinha, dos Atuais. A Suzana Talgatti também, todos os sábados conosco, participando do show do Paparico. Janete e Pri também gostaria de participar dos sorteios. A Kátia Rosa também, das Três Vendas, pede a música da banda Modelo e Rogério Magrão, também do bairro Três Vendas. Mais gente chegando por aqui. O Jean Alencar também participando do show do Paparico. Boa tarde, manda um abraço para todos do Refúgio Açaí, dos Bombeiros. Estamos sempre na escuta e queria ouvir Nos Bailão do Corpo e Alma e gostaria de participar dos sorteios. É a Raquel, do Refúgio Açaí.
0: Mandar um abraço especial pro pessoal de Viadutos, 67º aniversário de Viadutos. Quem está nos lembrando aí, o nosso Adair Toqueto, secretário da Agricultura, que esteve conosco na abertura da festa da colheita da erva mate em Machadinho. Um grande abraço, parabéns, Viadutos. Não me esqueçam então, 67º aniversário de Viadutos. Nós estaremos passando mais detalhes por aí.
1: É amanhã às 17 horas.
0: Amanhã às 17 horas. Boa tarde, Paparico, tudo bem? Aqui o Pintor Coruja. Estamos trabalhando na empresa GPR. Eu e o meu amigo Wagner, um grande abraço, tudo de bom, um grande abração. Se tiver algum sorteio, me coloca aí, Paparico, é o Genésio.
1: É isso aí. Boa tarde, Paparico. Toca uma música morena misteriosa do Céu e Cantos. Pede é a Fernanda. Lá Derval Grande. O Cletis Sadoski, Iraci Ferrari e Iradi Anzanello, todos participando do show do Paparico. Boa tarde, Paparico, tudo bem? Estou na escuta desse maravilhoso programa. Todos os sábados mais felizes. Pede uma música, uma sola J. A Cleci do bairro Presidente Vargas. Boa tarde, Paparico, tudo bem? É a Lucineide da Linha Prande de Santo Expedito. Pede a música da rainha musical Um Porre de Amor e tá oferecendo pro Celso e a Tainá. Fernando Stein também tá ouvindo pela 91.7 FM e que está na cobertura do evento.
0: 13:37, 13:37, manda um abraço especial para o pessoal que está nos acompanhando na minha comunidade de Santo Antônio, São João da Urtiga, aonde eu nasci. Mandar um abraço muito especial pro meu primo Wagner Bach, lembrando que tem Exploiter, São Eclipse, São e Banda JM no dia 14 de junho na tradicional festa de Santo Antônio. Beijão para todos aí da comunidade de Santo Antônio, estou vendo a casa onde eu nasci, minha família, muito obrigado pelo carinho que vocês têm com a gente, parabéns pelo trabalho aí, meu primão Rangel. Tocando aí A Namorada Que Sumiu, uma das músicas que marcou, dividiu a vida da banda J.

13h41, essa música vai tocar ao vivo no próximo dia 14 de junho, na minha comunidade de Santo Antônio. Muito obrigado pelo carinho, pessoal que acompanha sempre o nosso programa pelas ondas da Rádio Regional FM. 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
2: Fala, Paparico! Boa tarde, Estamos aqui no Bar da Mar escutando o Show do Paparico. Hoje à noite temos o Jantar da Batata aqui em Ibiraiaras. Quem fala aqui é o vereador Alexandre. Um abraço, meu amigo Paparico. Tamo junto.

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4: Pras quatro. Você percebeu como o tempo passa rápido? 2 para as 4, 2 para as 4 e nós vamos para as participações do programa da tarde de hoje. Oi, paparico, tudo bem? Eu sou o Vilmar Antônio Schwebli, do bairro Copas Verdes, todos os sábados acompanhando o seu programa. Me coloca no sorteio, paparico. Claro que a gente coloca. Um grande abraço pro pessoal do Copas Verdes, aqui do Açougue Supermercado Irmãos Pinheiro. Alô, meus amigos de Fontoura Xavier. Muito obrigado pelo carinho de todos aí que estão nos dando a honra da sua audiência. Boa tarde, manda uma música do Som 7 para o Anderson Godoy, também o Auler Brizola, aqui de Fontoura Xavier. Estamos trabalhando na escuta do programa. Audiência total por aí. Boa tarde, paparico. Tudo bem? Aqui é o Judimar Zicchi. Tudo bem, nós estamos acompanhando o programa, manda um abraço pra nós, já tá mandado aí, né? Obrigado, família Zic, meu amigo Rudimar, boa tarde também ao pessoal que está nos acompanhando, pedindo céu e campos, rosas vermelhas, manda pro meu marido Israel, valeu, é a Ivone de Pontoura Xavier, muito obrigado pelo carinho, dizendo, a Ivone dizendo pro seu marido, o Ismael, você é o homem mais lindo e mais maravilhoso do mundo. Se eu nascesse mil vezes, escolheria casar com você as mil vezes.
5: Ouvindo agora o nosso grande amigo.
4: Obrigado. Quanto vale uma mensagem dessa, professora Magali?
6: Não tem preço, né, paparico?
4: Não tem preço, né? Beijão aí. Vamos aprendendo aí, sempre falo aqui no programa, diz pra sua esposa que ela é uma esposa maravilhosa, diz pro seu filho, você é um filho 10, diz pro seu maridão, trabalha 30 dias com autoestima muito melhor, né? Diz pro seu amigo, você é um baita amigo, diz bom dia de manhã cedo, diz boa tarde à tarde. Eu que nas segundas, terças e quartas fico em Porto Alegre, eu falei aqui já no programa algumas vezes, Magali, no prédio onde eu moro lá são, eu imagino que tenha 400 apartamentos, seu bloco A, B e C. Você se encontra no elevador e nos corredores, lamentavelmente, né? As pessoas não têm mais o hábito de dizer bom dia, né? Muitas vezes você diz no elevador bom dia, as pessoas se assustam. Então, isso, essas coisas que são simples, a gente tem que continuar fazendo, tá bom? Boa tarde, meu amigo Paparico, professora Magali, Pesque Pague da Rose. Forte abraço! É o Ari Vicenzi de São Domingos do Sul. Audiência total por aí nas ondas da Rádio Amizade FM. Boa tarde, Paparico. É a Marli Beltrame Marim, bairro Aeroporto. Estamos acompanhando você aqui na capital da Amizade, em Erechim.
7: Boa tarde, Paparico. Estamos na escuta do programa. Se tiver algum brinde que para sortear. Estamos na escuta.
5: Bota nós no sorteio.
7: Bota nós no sorteio, eu e meu marido. Estamos viajando escutando vocês. Somos de Erechim. Meu nome é Ida Melania Twigo. Um abraço, um abraço. É, meu nome é Romualdo.
4: Olha aí o Romualdo pegando uma carona, né? Boa viagem, Romualdo, para você e para toda a sua família.
6: Boa tarde, Paparico, tudo bem? Estamos aqui nas três vendas, na audiência com vocês. Roda a música da banda modelo com Rogério Magrão. É a Kátia que tá perguntando aí. Boa tarde, Paparico, me coloca no sorteio do Bom Daqui. Meu nome é Alessandro. Também quero participar do sorteio. É a Ana Paula. Estou todos os sábados ouvindo o programa. Boa tarde, Paparico, quero concorrer ao sorteio. É a Daiane Nevinsky. Boa tarde, estou sempre na escuta aqui no Copas Verdes. Ó, o Copas Verdes, show total aí hoje, Paparico.
4: Audiência total no Copas Verdes. A Copas Verdes é onde está, obrigado aí o Salão de Festas, o nosso eterno Gildinho da, do grupo Os Monarcas, né?
6: É a residência também aí da esposa.
4: Dona Santa,
6: né? Aí a Elisete Oliveira Kovaleski também tá das Copas Verdes, tá mandando a sua mensagem. E tá pedindo Perigosa e Linda, Paparico.
4: Boa tarde, meu nome é Elisângela. Do Liberdade, nós também estamos em audiência total por aqui. Quero mandar um beijo pro meu marido Adelar, das Esquadrias Central. Grande abraço, Adelar. Que maravilha. Muito obrigado, Elisângela, que tirou tempo aí para mandar uma mensagem pro seu marido. Essas coisas valem ouro, né? Isso daí não há dinheiro que possa pagar. A vida não é só dinheiro, comprar um presente de 50, de 100, de 200 e mil reais, não. Muitas vezes uma frase, uma palavra, um bom dia, você é uma pessoa maravilhosa, vale muito mais do que dinheiro, né? Parabéns, Elisângela.
6: Boa tarde, fazendo faxina e curtindo esse programa maravilhoso. Bom final de semana para todos. Me põe no sorteio, é a Deja.
7: Boa tarde, tudo
4: Quem
7: bem?
4: Está com a gente também, o Sidney.

0: Vamos concorrer aos brindes da tarde de hoje. Está no sorteio, Sidney.
1: Boa tarde, abençoado sábado a todos, sempre ligados aqui na Cabanha do Pedestal. Grande abraço, é a Márcia de Lima.
0: Quem está com a gente também, paparico, eu sou o Moza, da Luper Confecções. Diz pra minha esposa Mariane que eu amo ela demais. Coloca ela no sorteio. Mozart, que maravilha. Grande abraço, pessoal da Luper Confecções, que estão nos acompanhando. Beijão pra Mariane. Os casais, quando prosperam, geralmente têm esse tipo de comportamento, né? Os elogios, o encanto de homem pela mulher. As coisas simples que não custam nada, professora Magali.
1: Boa tarde, queria participar do sorteio dos brindes, é o Clenilson da Luz.
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0: O nosso carinho, meu querido amigo conterrâneo, Paulo Luiz Cavalete, da nossa Pai e Filho, sua esposa Kátia, todos os colaboradores, né? São 16 estados da Federação Brasileira, aonde chega o profissionalismo das organizações contábeis Cavalete. O nosso carinho especial, meu amigo Paulinho, ótimo, parabéns, hoje é dia 30 de maio, acho que é o último dia, né? De fazer essa declaração de imposto de renda, você que não fez, dá tempo ainda, né? Corre fazer a sua para não ser multado depois.
1: 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Muito obrigado. 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
0: Agora são 4:16, 4:06, 4:04 e 6, até às 5 nós estamos todos juntos.
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6: Você já ouviu falar das batatas crack? Estamos aqui em Ibiraiaras visitando a fábrica, uma das batatas que mais cresce à venda no mercado, e quem vai explicar para os ouvintes por que é que a batata crack está dominando o mercado, por onde ela chega? Meu amigo Ivo Guadagnin, boa tarde.
7: Boa tarde, Paparico. Então, batatas crack é da terra da batata, não podia ser diferente, né? Ibiraiaras tem uma por tradição e por vários anos de se cultiva a batata aqui, nós por bem escolhemos colocar uma indústria aqui e corremos atrás de alguma tecnologia moderna, assim, tipo máquinas modernas. Usamos óleo de palma em toda a linha, Paparico, que é o diferencial de todas as outras marcas que estão no mercado. O óleo de palma, ele é um óleo zero trans da origem, como se fosse azeite de oliva. E a batata também, são variedades especiais para a fritura. Como você pode ver, que a gente fez uma visita na fábrica aí, o resultado disso é um produto de...
6: Tá certo, direto aqui da fábrica das batatas crack, na terra das batatas de Ibiraiaras. Muito obrigado, Ivo.
7: De nada, um abraço a todos.
8: Tá todo mundo.

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3: Boa tarde, Paparico. Estamos aí escutando nessa tarde aí o programa aí. Gostaria de pedir uma música, Chá de Amor com Rogério Magrão, para o meu esposo Jouci Matias. Eu sou a Adriana, aqui é do bairro Aeroporto, e gostaríamos de participar do sorteio hoje.
4: Boa tarde, Paparico, boa tarde, Magali, boa tarde a todos que acompanham esse maravilhoso programa. Adair Tuquieto, secretário de Agricultura e Viadutos. Em nome da administração, queremos convidar a todos para amanhã. Temos aí os 67 anos do município de Viadutos, ato oficial às 5 horas da tarde, com o vídeo institucional do nosso município, após dois shows, Sabor do São e Banda Mercosul. Aproveite também, tem o Veteran Car e o encontro de Mavericks no município de Viadutos. Então, você está sendo convidado para estar junto conosco. Hoje também tem Veterano Car e Maverick, encontro de carros antigos e Viadutos, hoje e amanhã. E amanhã, então, às 5 horas da tarde, o ato oficial. Convidamos a todos aí que se façam presente em Viadutos. Um abraço.
3: Boa tarde, Paparico. Estamos aí escutando nessa tarde aí o programa aí. Gostaríamos de pedir uma música, Chá de Amor com Rogério Magrão, para o meu esposo Jouci Matias. Eu sou a Adriana, aqui é do bairro Aeroporto, e gostaríamos de participar do sorteio hoje.

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1: 4h44, nós estamos nos encaminhando para o final de mais uma edição do nosso programa. Nós temos aqui algumas mensagens ainda a serem lidas e outras a ouvidas. E nós vamos começar ouvindo a nossa amiga Ida. Oi, Ida.
2: Boa tarde, Paparico. Estamos na escuta do programa. Se tiver algum brinde que para sortear, estamos na escuta.
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2: Eu e meu marido estamos viajando, escutando vocês. Somos de Erechim. Meu nome é Ida Melania Twigo. Um abraço, um abraço. Meu nome é.
4: Olá, boa tarde. Sou Ademir Diniz, de Miraguaí, vai atuar interior de Miraguaí. O programa, gosto muito de escutar o programa. E eu gostaria de escutar uma música com a banda Anjos do Sul, Agora Somos Três. Um abraço, Paparico e prof. Magali, a outra companheira, colega de trabalho. E tudo de bom, um ótimo final de semana.
5: Boa tarde, eu sou Gisele de Quibirechim. Todos os sábados eu estou escutando o programa. Gostaria de participar do sorteio.
6: Boa tarde, Paparico. Aqui é a Gisi de Fontoura Xavier. Queria pedir a música e oferecer para o meu esposo, o Adão, aquela música do Bar da Esquina. Se tu puder, tá? Nós temos na escuta aqui, tá? Aqui em Fontoura Xavier.
1: São 4h46. Quem também está acompanhando o programa em Fontoura Xavier, o nosso querido vereador Paulo Campanha. Um grande abraço, Paulo Campanha, sua esposa, seus familiares, pessoal que está aí no bar do Paulo Campanha, gozando uma baita carona. Boa tarde, Paparico, tudo bem? Grande abraço, Claudionor Samuel. Quero participar do sorteio, moro no centro de Erechim. Obrigado, Claudionor. Boa tarde, Paparico, sou o Sidney Segueto. Olha aí, rapaz, estou na escuta do programa. Quero participar do sorteio, um grande abraço, meu amigo Segueto, o pessoal que está nos acompanhando lá na rádio de Arvorezinha, na Rádio Cultura de Arvorezinha. Obrigado pelo carinho que vocês têm pela gente e os embutidos Segueto, que é um dos melhores que nós temos aí. Um grande abraço também à família Grafite, nosso amigo Edson e o Everton Grafite. Boa tarde, Paparico, tudo bem? Me chamo Daniel Froza, moro na cidade de Erechim, no bairro Morada do Sol. Toca a música Se Eu Não Tivesse Bloqueado, banda Modelo. E gostaria de participar do sorteio. Obrigado. Bom final de semana a todos. Para você também, Daniel. Boa tarde. Gostaria de participar do sorteio. Meu nome é Patrícia Grazielli. Quer ouvir do bairro Três Vendas? Muito obrigado. Boa tarde, Paparico. Tudo bem? Sou o Márcio José Beckenbiker, do Jabuticabal. Me coloca no sorteio. Muito obrigado. Quem mais está com a gente, Magali?
7: Boa tarde, sou o Cauã aqui do Parque dos Viajantes, a Cabanha do Pedestal. Grande abraço a todos os ouvintes. Boa tarde, sou o Sidney Segueto, na escuta. É, sou de Erechim. Tava tomando banho, boa tarde. Sou a Márcia Gnoleto de Erechim, gosto muito de ouvir a música Coração Pirou, do Rogério Magrão e banda. Quero participar do sorteio. Oi, boa tarde, Paparico. Gostaria de participar do sorteio. É o Torrinas das Três Vendas. Boa tarde, Paparico. Sou o Márcio de Erechim. Muito obrigado por todos os sábados fazer o nosso sábado melhor. Boa tarde, Paparico. Me coloca no sorteio. Sou o Alessandro.

0: Boa tarde, paparico. Estou fazendo faxina, curtindo esse maravilhoso programa. Bom final de semana a todos. Não colocou o nome aqui, deixa eu... Adeja. Boa tarde, paparico. Manda uma música do Som 7 para o Anderson Godoy e o Albert Brizola, aqui de Fontoura Xavier. Estamos trabalhando na escuta. Do açougue e supermercado Irmãos Pinheiro de Fontoura Xavier.
1: Muito obrigado pelo carinho, pessoal, do açougue Irmãos Pinheiro, audiência total, todo final de semana lá. Muito obrigado pelo carinho.
0: Ô, boa tarde, sou o Vilmar Antônio Schelbe, do Copas Verdes, gostaria de participar do sorteio. Boa tarde, sou Valdir, estou ouvindo. Pede a música Menina de Soledade, Arvorezinha, para Carol e a Vera, Paula, Vitória, Laura e a Juju, da Fontoura Xavier.
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1: 4h50, nós vamos nesse momento em caminho para o sorteio e logo a gente vai finalizando mais uma edição do nosso programa, né, pessoal Magali?
0: É isso aí, tem muita música, muitas mensagens chegando por aqui, ó, o pessoal faz ligação aí, cai fora. Olá, paparico, quero concorrer aos sorteios, é a Maria do Prado, escutando através da Rádio Regional de Cacique Doble.
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0: Também está conosco, quer participar do sorteio, o Jackson. Também aqui de Erechim, a Marisete Sec do bairro Espírito Santo.
1: 4h51, 4h51. Tem mais participações? Nós vamos nesse momento e logo em seguida para o sorteio do final do nosso programa.
0: A Suzana Talgatti também está conosco, quer participar do sorteio. O Renato Sibuski, a Janete Pri,
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0: O Jean Alencar.

0: também a Fernanda pede a música A Morena Misteriosa do Céu e Cantos. Boa tarde, Paparico. Manda um alô pras meninas da hemodiálise do Hospital Santa Terezinha. E quer participar do sorteio. É a Márcia.
1: Beijão pra Márcia, todos daí da hemodiálise. Obrigado pelo carinho que vocês têm pela gente.
0: Boa tarde, Paparico. É de Fontoura Xavier, do Shopping das Bebidas. Parabeniza a Ana, colega que está de aniversário amanhã. Quer participar do sorteio. Quem está mandando a mensagem é a Vitória Noronha.

0: sorteio do Odinei Gás, Paparico. Muitas participações chegaram lá para o número do Odinei. Final do telefone sorteado com uma carga de gás, então. Foi a final do telefone 3701. A ganhadora com a carga de gás desse final de semana foi a Fátima Dri. Então a Fátima Dri foi a contemplada com a carga de gás. E mais mensagem chegando por aqui ainda. Boa tarde, Paparico. Sou o Mineiro, trabalho no posto Reginato de Vanini. Quer participar do sorteio também. Então, ó, mensagem de Vanini chegando por aqui, ouvindo o show do Paparico. E agora vamos para o sorteio. Através das mensagens aqui do show do Paparico, pelo telefone 549-9988-8300. A nossa ouvinte que levou os dois pacotes de erva mate Rei Verde. Foi final do telefone 41, a nossa ouvinte Clarice Cardoso. Clarice Cardoso vai tomar um mate aí por vários dias, né, Paparico? E agora os vale refeição do restaurante Bom Daqui. Bom Daqui da BR, final do telefone 53. Nossa ouvinte Percelina Piran e o restaurante Bom Daqui Três Vendas, final do telefone 03. A Cleci Senivoski. A ouvinte Cleci Senivoski.
1: Ok, 4h54, 4h54, 4h54, nós vamos tocando. Com certeza uma das músicas que está tocando não apenas no Rio Grande, mas todo o sul do Brasil, os atuais acertam mais uma vez. Nós vamos com a última do show, logo em seguida com a finalização dos nossos patrocinadores.
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0: 4:58, 4:58. Foi bonito demais ter estado junto com você em mais uma edição do nosso programa. Nem parece que foram 3 horas. A gente abriu o programa, já está na hora de ir para casa. 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querido amigo Isaías Reginato, nosso carinho a ele, a família Reginato, o pessoal da Giareta Implementos Agrícolas, vai com a gente nada mais e nada menos do que o Caetá Supermercados, a Cooper Alfa, 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

0: começando mais um Entre Amigos neste sábado, dia 30 de maio de 2026. Até as 18h45, muita música sertaneja de raiz, música gaúcha e boa companhia para sua tarde. Boa tarde a todos e boa tarde, Dainese.
1: Boa tarde, Maeve. Boa tarde, ouvintes. É com muita alegria, com muita satisfação que mais uma vez estamos perante a esse microfone potente da Amizade 107.3, programa direto aqui de Passo Fundo, dos estúdios da Dainese Agrícola, e na comunicação, como sempre, pai e filha, Maeve e Dainese, Dainese e Maeve.
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1: Em primeiro lugar, a preferência é da boa música, pouca conversa, e é assim que começamos a parte musical de hoje.
0: Com Alisson Moore, doutor da humanidade, e de Tenório e Praense, vamos ouvir Boiadeiro da Saudade.

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1: Hoje é dia 30 de maio de 2026, comemora-se o dia do geólogo, dia do decorador e também é dia de Santa Joana d'Arc. Programa direto de Passo Fundo, mas uma vez, repertório escolhido, esperamos que você se agrade. Inverno, frio, propício para você nos escutar aí na sua residência, no seu carro, onde você se encontrar, nosso abraço, nosso carinho, e vai curtindo mais duas músicas que vem vindo. E a primeira é uma sugestão do nosso colega de rádio, o Nelson Mesomo. Olha aí a tua música, Nelson. Abraço a ti, obrigado por nos escutar. Sei que é nosso ouvinte, e como eu também sou ouvinte dos dois programas que você participa. Então, em primeiro plano, a música para o Nelson Mesomo, da cidade de Davi Canabarro.
0: A música que ele pede é de Tonico e Tinoco, Fruto do Meu Trabalho. E vamos também ouvir Berrante da Saudade, de Peão Carreiro e Zé Paulo.
1: Essa segunda é uma daquelas do professor Nelson Reginato, como sempre, renovando seu estoque aqui, não pode faltar, desse nosso ouvinte, do nosso professor, melhor professor de matemática que eu tive. Recordo com saudade, com boa lembrança. E abraço também, a gente quer enviar a sua esposa, também nossa ouvinte, a professora Maria do Carmo.

0: A música que nós vamos rodar a seguir, quero oferecer para meu vizinho, nosso amigo e também ouvinte, o Rock Paim. Ele que é um apaixonado pela cultura, pela música, pelas tradições gaúchas, mas também gosta muito das antigas músicas sertanejas. Por isso que ele está sempre conosco, nos ouvindo. E para o rock, então, a Maeve anuncia a primeira música que vai ao ar.
1: Vai pra você de Silveira e Silveirinha, A Viola e o Berrante. E na sequência, Os Veteranos, Surungo de Casa.
0: O melhor dizendo, é invertida a ordem. No caso, me referi à segunda, mas tudo bem. Ele vai curtir as duas e aquela que estava me referindo é a segunda que vai ao ar.
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0: De volta com o Entre Amigos aqui na Rádio Amizade 107.3, ao som de Os Arapongas, Cartão Mato Grossense e de Irmãs Monteiro, ouvimos Índia Canoeira.
1: E um desses nossos amigos que a gente fez ao longo dessa nossa vida, dessa nossa estada aqui por Passo Fundo, é um que é de uma outra cidade, é o pai da Patrícia Vargas, o Jação. Advogado, mora na vizinha cidade de Getúlio Vargas, antes lá pelo sertão e há uns tempos para cá nessa cidade. Então, nosso abraço a ti, Jação, obrigado por nos acompanhar. E aqui por Passo Fundo, o Daniel Almeida, conhecido há muito tempo. E agora há pouco nos encontramos, passei o link e começou também nos ouvir, nos acompanhar. Então, um abraço ao Daniel Almeida, que é o tio do prefeito, do Pedro, que eu conheci, vi crescer, o Pedro, o atual prefeito, desde criancinha. Morávamos numa quadra onde o pai dele tinha um bar e às finais de tarde tinha encontro de amigos. Ele andava por lá, sempre de bombachinha, tinha uma gaitinha na época e depois passou a executar instrumento de corda, grande cantor, era vocalista do Tchê Sarandeio e hoje na política. Também aqui em Passo Fundo, o gaúcho lá do CTG, Dom Luiz Felipe de Nadal, sempre com aquele sorriso largo, recebendo aos amigos na Copa, é isso, né, gaúcho? Abraço a ti, ao Valdemar, ao Paulo e também ao Dr. Tumbini, na escuta aqui do Entre Amigos, o Morello, o Domingos e o seu filho, o Luciano Morello, médico lá do São Vicente de Paula, na cidade de Vanini, mais uma vez na escuta, ao Agenor, também grande músico, grande gaiteiro, cantor, não perde um programa, abraço Agenor. E vamos oferecer para esses nossos amigos as duas músicas que a Maeve já tá com elas na ponta da agulha.
0: Para vocês vai de Tonico e Tinoco, Vida de Amor, e da Orquestra Italiana Bagucci, Il Soldato.

0: O seu Vê Amizade, o Entre Amigos é o programa. Todos os sábados estamos aqui, desde 2015, exatamente no mês de abril, começávamos nesse ano. E hoje já de 11 para 12 anos no ar. Comunicação, como sempre, Danese Maeve, pai e filha. E se você quer ouvir uma música de sua preferência, nos ligue ou mande mensagem via WhatsApp. Nos fale, nos escreva através do 999836296, 999836296. Pode se sentir à vontade, aqui não tem nada de muita exigência, não somos do luxo, somos simples, somos escolono. E como aquele velho ditado diz, saímos da roça, mas a roça não saiu de nós. Então, se sinta confortável, nos peça, faça como o professor Nelson Reginato, não perde a oportunidade. Todos os sábados nós rodamos várias dele. E quando não rodamos, sentimos a falta. E você ouve música igual a essas que vamos rodar agora a todos vocês, principalmente lá do fundo da fazenda, você que mora no interior, você que nesse sábado frio está solito, você que está acompanhado da sua família, seus filhos, vá curtindo e vai recebendo nosso abraço, nosso carinho, nossa gratidão por você nos escutar.
1: Vamos fechando este bloco de Entre Amigos com a música de Jacó e Jacozinho, Menina Linda, e na sequência de Léo Canhoto e Robertinho, Não Volte Jesus Cristo.
0: Essa em especial para o Eloy Dallagnol, da cidade de Davi. Vai curtindo aí a sua dupla, Eloy. Abraço a ti, toda a sua família, e vamos às músicas.

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0: 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Chega um momento de reflexão aqui no Entre Amigos, na Rádio Amizade 107.3, com a oração da Ave Maria.
2: Tantas vezes, ó Maria, o teu nome eu chamei. Tantas vezes, ó Maria, teu socorro implorei. Muitas vezes na tormenta, o teu colo desejei. E buscando em ti refúgio, Santa Mãe, eu te encontrei. Abençoa, Mãe, este nosso lar. Guarda no teu coração os filhos que Deus me deu. Ensina-me a educá-los, assim como fizeste com Jesus. Pede, Mãe, ao seu Filho Jesus, nosso Salvador, que não deixe nunca que falte pão e abrigo nas famílias. Que envie a sua divina providência, que os pais tenham empregos e salários dignos para o sustento do lar, que os maridos tenham amor e fidelidade em casa, que as esposas consigam educar os filhos e protegê-los do mundo. Eu vos consagro, Virgem Santíssima, minha casa, todos que nela moram, tudo que temos e tudo que amamos. Cerca-nos com teus anjos, para que sejamos protegidos de todas as ciladas do inimigo. Não deixe nunca que nos afastemos da igreja, da oração e da Eucaristia. Quero conservar sempre o meu lugar no vosso coração. Este é o meu lugar. Aconteça o que acontecer, ali devo permanecer. Ali encontro tranquilidade, segurança e confiança na vitória em todas as situações e em todos os casos. Sem ti, Mãe, nada sou. Sem ti, nada tenho. Foi pelo vosso ventre que nos deste Jesus. Amém. Ave Maria, cheia de graça, o Senhor é convosco. Bendita sois vós entre as mulheres. Bendito é o fruto do vosso ventre, Jesus. Santa Maria, Mãe de Deus, rogai por nós, pecadores, agora e na hora de nossa morte. Amém. Glória ao Pai, ao Filho e ao Espírito Santo, como era no princípio, agora e sempre. Amém.

0: Você ouviu de Cascatinha e Inhana, Você Pra Mim Pra Tudo, e de Tostão e Sidney Alves, Calendário da Saudade. 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
1: Esse chamamé do Tostão Sanfoneiro e outro rapaz,
0: Sidney Alves.
1: Sidney Alves deve ser nosso parente, então, porque a mãe era Alves.
0: Ah, pode ser.
1: Fez sucesso na voz do Sidney Lima, Calendário da Saudade, e eles fizeram uma versão um pouquinho diferente, a maneira de cantar, mas uma música muito bonita, boa de se dançar. Tostão Sanfoneiro, que é um mineiro, é o rei do chamamé, considerado aqui no Brasil. E você ouve aqui na sua 107.3, a Rádio Amizade. Esse programa é feito direto aqui de Passo Fundo. Todos os sábados estamos aqui. E agora eu quero enviar meu grande abraço para o Edmilson Quinelato, lá das Piracicaba, interior de São Paulo. É a cidade do César e Paulinho, e do pai e tio também, a dupla muito antiga, Craveiro e Cravinho. O Craveiro tá com mais de 90 anos, gosto de contar um caos, umas anedotas. Então lá mora a família do Edmilson Quinelato. Abraço a ti, Edmilson, a Meire, sua esposa, a filha Camila, e vai curtindo aqui o seu Entre Amigos e as músicas a seguir nós oferecemos a você, nosso grande parceiro. E aqui por São Jorge nos escuta o Sidney e toda a sua família. No cair da tarde, está lidando sempre com a bicharada, cria pássaros ornamentais. Acho que nessa hora, no inverno, já estão todos aninhados, estão todos guardadinhos no aconchego dos seus ninhos, dos seus recintos. Também lá no Vanini, quem escuta a gente é o Sueco, como é conhecido carinhosamente, o Enio Lusa. Foi prefeito também da cidade, desse município, foi meu professor e hoje gozando da sua merecida aposentadoria. Abraço a ti então, Enio, que é primo do nosso grande prefeito, melhor prefeito que Davi Canabarro teve, o Arlindo Ouro, que a gente quer também abraçar. Hoje provavelmente deve estar lá por Davi. Ele e mais a sua esposa, a Maria Luísa, professora, grandes amigos. E vão ouvindo então duas bonitas músicas para vocês.
0: A vocês vai Fez a Cabocla Chorar, de Zico e Zeca, e de Cascatinha e Inhana, música de Luiz Carlos Paraná, de 1960, Flor do Cafezal.
1: Que é uma daquelas listadas pedidas pelo professor Nelson Reginato. Então, e nós vamos aproveitar para oferecer a esses nossos amigos e ao próprio professor.

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1: E agora mais uma para completar a demanda do professor Nelson. Mais uma que vai ao ar. E o bom é que nos dispensa de fazer parte do repertório, Maeve.
0: Claro, ajuda muito.
1: Se tivesse vários professores Nelson, o serviço para nós seria bem menor.
0: Dava para fazer o programa inteiro, só com a ajuda dos ouvintes.
1: Se fosse ao vivo, podia ser assim, com música só pedida pelos ouvintes. Mas, afinal das contas, a próxima que vem é mais uma, então, do professor Nelson Reginato. E vai curtindo aí você e o professor também, e todos os seus amigos, nossos amigos também lá da cidade de Vanini e de toda a região, a todos vocês que nos ouvem.
0: Fechamos este bloco com Lágrimas da Alma, na voz de Belmonte e Amaraí.
2: Alô, amigos da Rádio Amizade, nós somos
3: Belmonte Amaraí.
2: Um grande abraço pro Danese
3: e também pra Maeve.
2: Um grande abraço e até breve.
3: Ela toca o modão.

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0: Você ouviu aqui no Entre Amigos, na Rádio Amizade 107.3, de Mariana Lanteri, Menestrello e de Silveira e Silveirinha, Fria Madrugada.
1: E é frio mesmo hoje, inverno, não podia ser diferente. Nós aqui mais uma vez comunicando com vocês nesse final de tarde, começo de noite. E sempre somos gratos a você que nos escuta, que nos acompanha durante todo esse tempo de 11 para 12 anos no ar. Quero enviar meu grande abraço também para o Araújo, o grande sanfoneiro, nos escuta de casa aqui no Passo Fundo, o Natalino Rodrigues e o Adão, os manos, ligados ao Dom Luiz Felipe de Nadal, CTG mais ativo aqui de Passo Fundo, são oriundos de Siríaco, há muito tempo por aqui. Também o Ede Ouro nos escuta lá no Davi Canabarro, abraço Ede, ele gosta da música mais antiga, essas músicas que rodamos aqui, sempre nos elogia. Abraço também ao Dr. Osvaldo Batocchio aqui na Petrópolis, na escuta do seu Entre Amigos, o Walter Bueno, não perde um programa, grande abraço, e o Troian, o Vital, lá na Milha Vaca, interior de Casca. Abraço a ti, Troian, ao Junzinho, a esposa, a filha e também lá no interior de Pinto Bandeira, nos escuta o grande ouvinte, o professor Astério Grando. Abraço, professor, mas a sua esposa também. E vão curtindo mais música aqui do seu Entre Amigos. Não podemos também dimensionar, como sempre, o Castanho da Padaria Esperança, todos os sábados na escuta, sempre grava um áudio dizendo que o programa está bom. Claro, somos amigos, não pode falar o contrário, né, Toninho? Abraço a ti, então, Castanho da Padaria Esperança aqui do Passo Fundo. O Jorge Guerra também, jornalista, grande narrador de futebol do passado, mas nos escuta também. Abraço então a esses nossos amigos, Juarez Cimarosti, também da Fruteira Cimarosti, aqui do Passo Fundo, e vamos à música.
0: De Sulino e Marrueiro, Dois Mundos, e na sequência, Miguel Aceves Mejía, Esta Noite.

Programa finalizado, mas não desligue seu rádio, que em seguida vem o programa do Dr. Jacondo Vanzella e sua turma. Programa italiano, de muita repercussão aqui na região, de muita audiência. Queremos agradecer a todos vocês que nos acompanharam em mais um Entre Amigos e dizer que, se Deus quiser e Ele há de querer, no próximo sábado, a partir das 10

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A você que nos acompanhou, deixamos a música de Sulino e Marrueiro, Amores de uma Noite.

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